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4: 9 e 4.

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1: FM 9:43.

0: 10 horas.
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0: 10:05.
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2: 10 e 14.

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3: Dez e 47.

0: 11-2. 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

0: 11:07.
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3: 11:26.

0: FM 11:32.
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0: 11h53.
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2: 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Ai, Loirão. 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

0: Meia-noite e três. 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
2: Meia-noite 26.

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3: Meia-noite e 53.

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5: 3 horas.
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0: 3 e 15.
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2: 3:17.

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3: 3:45.

0: 3h49.
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0: 3:55.
1: Bruno Marrone e Diego Vitor Hugo.

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8: 4 e 2.
9: Olha,

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3: 5:17.

0: 5:20. 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
4: 5:37.

0: 5h41. 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
6: 5:47.

0: 16 horas.
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2: 6:11.

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0: 6:42. 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

0: 7:20. 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

0: Olá, muito bom dia, 7 horas 37 minutos. Estamos entrando no ar com mais uma edição do seu Timburi Notícias. Edição de hoje, segunda-feira, dia 12. Olha como corre o tempo, hein? 13 de julho de 2026. Segunda-feira fria. 10 graus a temperatura com sensação de 7 graus. Há bastante frio. E amanhã cai mais ainda, amanhã 8 graus com sensação de 6. Para depois da manhã, 9 graus e 25 será a máxima depois de amanhã. Quinta-feira, 12 graus a mínima, 28 a máxima. Sexta-feira, 14 graus a mínima, 28 a máxima. Sabadão, 15 graus a temperatura mínima, máxima 30 graus. Aí já começa a subir e vai aí para cima. No domingo, o outro domingo, 19/7. 15 graus temperatura mínima, máxima de 31. Não tem mais previsão de chuva por esses dias e foi de 15 milímetros o volume acumulado aqui em Andirá. No momento a temperatura, como eu falei, é de 10 graus, a sensação térmica é de 7 graus a sensação térmica. O vento sopra calmo, tranquilo, a 3 nós, ele está vindo do sul do oeste a 200 graus, a visibilidade maior que 10 quilômetros e não tem aí uma formação significativa. 1018 hectopascal é a pressão atmosférica, 88% é a umidade relativa do ar. Vamos agora para o mercado agrícola, rapidão, 7h40 já. A soja fechou a R$118, o milho a R$53, o trigo a R$70, o café beneficiado, Apucarana, Cornélio Procópio e Londrina, R$1.450, Jacarezinho, R$1.700 e Maringá, R$1.478. O dólar fechou a R$5.11, queda de 1 centavo. O euro fechou a R$5.83, queda de 3 centavos. A libra esterlina fechou a R$6.88, queda de 1 centavo. E meu peso argentino continua valendo R$3.50. A soja industrial tipo 1, em sexta-feira, fechou com alta de 0,76% a R$11.91, o que daria R$133.42. Em virtude da pequena queda do dólar, ela subiu apenas 85 centavos. O milho amarelo tipo 1 subiu um pouquinho mais, quase 2%, 1,99%, a $4.61 por bushel, o que daria R$51.93 por saca de 60 quilos. A alta por saca de 60 quilos foi de R$2.12. O trigo pH 76 não teve variação, ele permaneceu a R$6.40 e permaneceu a R$72.10. Cornélio Procópio, o boi em pé fechou a R$340, Jacarezinho permaneceu a R$335. A vaca em pé, Jacarezinho R$320, Cornélio Procópio R$310. O suíno em pé, preço por quilo vivo, Cornélio Procópio R$5.30, Jacarezinho R$5.32. Aliás, Cornélio Procópio caiu 30 centavos, veio para R$5. Vamos aos nossos comerciais, nós já voltamos com mais informações para você aí, aqui no Timburi Notícias.
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2: 7h42. 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

0: Olá, vamos voltando aqui com as notícias. Agora falando das reposições, os bezerros. O bezerro Nelore desmama, ele teve uma queda de 1,06%, fechou a R$ 1.993, ou seja, queda de R$ 32 por cabeça. O bezerro Nelore de um ano fechou a R$ 3.545, caiu, portanto, R$ 44 por cabeça. O garrote Nelore fechou a R$ 415, uma alta de R$ 35 por cabeça. O boi magro Nelore fechou a R$ 4.664, caindo, portanto, 61 reais por cabeça. O bezerro mestiço a desmama ficou em 2.580, sem alteração. O bezerro mestiço de um ano a 2.935, o garrote mestiço a 3.462 e o boi magro mestiço a R$ 4.016. Vamos agora às notas da polícia, vamos trazer informações aí da nossa cidade, da nossa região, do Brasil e do mundo.
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0: Bom dia, Marli Borges.
2: Bom dia, Luiz. Bom dia a todos os nossos ouvintes, também todos os nossos amigos das redes sociais. Vamos ao boletim das ocorrências atendidas aí dia 11 para o dia 12 de julho de 2026. Veículo recuperado em Santa Mariana, às 9h40, na rua Ibrahim Mohana. Equipe policial militar, em continuidade às diligências relativas a um furto de uma motocicleta, recebeu informações de que populares haviam visualizado uma motocicleta com as mesmas características da furtada no quintal de uma residência desabitada. Diante das informações, a equipe deslocou até o endereço. Ao verificar a placa, constatou-se que se tratava da motocicleta Honda CG 150 Fan de cor preta furtada. Constatou-se que haviam avarias decorrentes de ação delituosa. Farol quebrado com a fiação exposta, miolo da chave da partida com sinais de arrombamento. Além, até a confecção do presente boletim, não foi possível qualificar ou identificar a autoria do delito. Na sequência, a motocicleta recuperada foi encaminhada para a Delegacia de Polícia de Cornélio Procópio. Furto qualificado em Nova Fátima, às 8h10, na Avenida José de Souza. Equipe policial militar foi acionada para atender um furto em uma serralheria. No local, em contato com o proprietário, relatou que reside nos fundos do estabelecimento e que de manhã ouviu barulhos provenientes da serralheria. Ao verificar o que estaria acontecendo, visualizou um masculino reconhecendo, subtraindo ferramentas da sua propriedade. Cabe ressaltar que o masculino citado já é conhecido no meio policial pela prática de diversos furtos. Ao perceber a chegada da equipe policial, o autor empreendeu fuga. Estaria aí, então, furtando o conteúdo que conseguiu evadir, se levando um macaco hidráulico. Foram feitas diligências, porém o autor não foi localizado. A vítima foi orientada quanto aos procedimentos cabíveis. Drogas para o consumo pessoal em Santo Antônio do Paraíso, às 14h14, na rua Antônio dos Santos Duarte. Durante patrulhamento ostensivo e preventivo, a equipe policial militar realizou a abordagem de um masculino que, ao perceber a presença da viatura, demonstrou nervosismo e tentou virar o rosto para não ser reconhecido. Diante da fundada suspeita, foi dado voz de abordagem. Durante a revista pessoal, foi localizada em posse uma porção de substância análoga à maconha. Diante dos fatos, foi conduzido para a confecção do termo circunstanciado. Lesão corporal em São Jerônimo da Serra, às 22h27, do dia 11, na rua Simeão Dias. A equipe policial militar recebeu informações de um masculino, vítima de ferimentos por arma branca, teria dado entrada ao hospital municipal. No local, a equipe constatou a veracidade das informações e encontrou a vítima sendo atendida pela equipe médica em um ferimento no antebraço esquerdo. Não foi possível fazer contato direto com a vítima, pois estava sedado para os procedimentos médicos. No hospital, em contato com duas testemunhas, repassaram a identificação e características do autor, que fugiu do local do crime. A equipe realizou diligências, porém o autor não foi localizado. 7:51, as ocorrências do dia 12 para o dia 13 de julho, drogas para o consumo pessoal em Nova América da Colina, às 12h, na rodovia PR-525, a equipe policial em patrulhamento pelas proximidades do patrimônio Cedro visualizou um masculino transitando as margens da rodovia, que ao perceber a presença da viatura, tentou adentrar na área de um plantio, aparentando estar esquivando-se de uma possível abordagem policial. Diante da suspeita, foi dado voz de abordagem em busca pessoal, foi localizado no bolso de sua bermuda uma porção de substância análoga à maconha. Diante dos fatos, o masculino foi encaminhado para a confecção do termo circunstanciado. Furto simples em Cornélio Procópio, dia 13, às 00h43, na rua Santos Dumont. A equipe policial militar foi acionada para dar atendimento a uma situação de furto. No local, o solicitante havia imobilizado duas pessoas que estavam realizando o furto de seu estabelecimento comercial. Após os autores, uma feminina e um masculino, serem identificados pela equipe policial, o solicitante relatou que o casal havia entrado em seu estabelecimento comercial, pegar uma lixeira e encher a mesa com produtos alimentícios e de higiene pessoal. E a reação e ração para pet estavam saindo com produtos sem realizar o pagamento. Diante dos fatos, foi dado voz de prisão aos envolvidos e encaminhado para a Delegacia de Polícia Civil. 7:52, esse final de semana foi um final de semana com acidentes graves e com óbito, infelizmente. Nós tivemos ontem à noite aqui um grave acidente na PR-092 que deixou um morto e outro ferido. Um estado grave entre a Barra do Jacaré e Santo Antônio da Platina. Perdão. Um grave acidente de trânsito foi registrado na noite deste domingo na PR-092, nas proximidades do município de Barra do Jacaré, mobilizando as equipes da Polícia Militar, Rotan, SAMU, Corpo de Bombeiros e Polícia Rodoviária Estadual. De acordo com as informações repassadas, aí, o policial militar, o Paulo, que seguia aqui para a cidade de Andirá para assumir o serviço, se deparou com o acidente e iniciou imediatamente o atendimento às vítimas. Um dos homens foi encontrado caído sobre a pista com grave hemorragia após sofrer amputação de uma das pernas. O policial Paulo realizou a aplicação de um torniquete para tentar conter o sangramento até a chegada das equipes de resgate. A segunda vítima foi localizada às margens da rodovia, com uma das pernas aí com fratura expostas. Como não havia outro torniquete disponível, o policial Paulo utilizou um cinto fornecido por um popular até a chegada do reforço policial, quando foi usado o torniquete de outro policial que chegou até o local. O SAMU prestou atendimento às vítimas, porém constatou o óbito de César ainda no local. A outra vítima, masculino, socorrido em estado grave, foi encaminhado para atendimento médico. No carro estava um homem e uma criança. O veículo é placas de Andirá e o homem e a criança então foram encaminhados para o hospital aqui de Andirá com ferimentos leves. Passaram pela avaliação médica e receberam alta no momento. No local estava também aí, no atendimento, a ocorrência foi assumida pela Polícia Rodoviária Estadual, que dará sequência aí aos procedimentos e apuração das circunstâncias do acidente. Graças aí ao trabalho do policial, que reagiu rapidamente, o outro homem foi convida para o hospital. As causas do acidente serão investigadas pelas autoridades competentes. Nós tivemos também outro grave acidente, foi ali na BR-369, próximo à cidade de Cornélio Procópio. Foi um carro que havia saído de Faxinal com 5 pessoas, 2 homens, uma mulher e 2 crianças. Infelizmente, com o óbito da mulher, que é mãe das 2 crianças. Então, faleceu a mãe e 2 filhas.

0: Grave acidente envolvendo um Volkswagen Fox e um caminhão bitrem deixou duas pessoas mortas e outras duas gravemente feridas. Foi no quilômetro 10 da rodovia, nas proximidades do posto Conexão. Segundo as informações levantadas no local, o caminhão realizava uma manobra para acessar o posto de combustível quando o automóvel que seguia pela rodovia acabou colidindo na última roda do conjunto. A força da batida foi devastadora e destruiu completamente a parte dianteira do veículo. Os outros três socorridos em estado grave por equipes da EPR e SAMU e corpos de bombeiro. Entre eles, um homem identificado como Hamilton não resistiu aos ferimentos e morreu após dar entrada no hospital. Infelizmente, aí teve mais um acidente com óbito também próximo a Santo Antônio do Paraíso. Essa e outras informações a gente traz no Timburi Notícia a partir do meio-dia.
1: Até lá, até o meio-dia, nós retornamos com mais notícia, mas de retorno daqui a pouquinho com Manhã Timburi. Agora vem aí programa Palavra de Vida, é um programa da Igreja Metodista.
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9: 7h58.
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1: Está no ar mais um programa Palavra de Vida, Igreja Metodista, aqui Pastor Paulo, uma palavra de Deus para o seu coração. Queremos convidar você a estar conosco no domingo, pela manhã às 9 horas. Estamos estudando as armas espirituais na nossa escola bíblica dominical, usando uma revista com vários estudos. Já passamos algumas armas espirituais que Deus nos concede, porque estamos em batalha espiritual. Quero convidar você também para o culto da noite, para cultuarmos a Deus no período da noite, às 19 horas, na Rua Santa Catarina 230, estamos cultuando ao nosso Deus. Você que deseja fazer o seu pedido de oração, seu pedido de louvor, manda um zap para nós no 43-3538-2263 e participe da nossa programação. Nós estamos com uma campanha de jejum e oração desde o dia 11, e vamos encerrar a nossa campanha no dia 17, no domingo, e das 11 ao meio-dia. Nós estamos ali com a igreja aberta. Alguns estão entregando o seu jejum, que alguns optaram por fazer o jejum na parte da manhã, outros vão iniciar o seu jejum na parte da tarde ou na parte da noite, e nós estamos ali na igreja das 11 ao meio-dia jejuando e orando, e quero convidar você a participar conosco. Por que que eu e você devemos jejuar e orar pela nossa família? Primeiramente, para que Deus manifeste o poder dele na vida espiritual, que toda a nossa família seja cheia do Espírito Santo, que todos os nossos sejam batizados com o Espírito Santo, desde as crianças, os nossos adolescentes, os nossos jovens, os nossos adultos, sejam cheios do Espírito Santo. Primeiro objetivo, foco do nosso jejum e oração pela nossa família é o espiritual. Depois também temos o objetivo físico. Sempre existe nas famílias alguém com alguma enfermidade física. E o nosso jejum, a nossa oração é para buscar em Deus a cura divina, a cura sobrenatural de Deus. Você jejua e ora, e Deus opera um milagre de cura na sua família. Também jejuamos e oramos pela vida emocional. Muitas pessoas com síndrome do pânico, com crise de ansiedade, com depressão, e nós oramos e jejuamos para que a nossa família seja visitada no emocional e seja curada no emocional. Também jejuamos e oramos pela vida financeira, para que haja prosperidade financeira. Então eu quero convidar você a estar conosco na nossa campanha, que encerra no domingo. Convido você a estar jejuando e orando pela sua família. Mande um zap para nós com seu pedido de oração no 43-3538-2263. Nós estamos orando também, jejuando, pelos trabalhos que vamos fazer na nossa congregação, lá no bairro Santo Inês, na rua Frederico Tomazetti 105. Nós vamos reabrir a nossa igreja ali, vamos reabrir com o culto de ação de graças, vamos reabrir fazendo um grande e maravilhoso bazar de usados. Se você quiser participar doando alguma roupa, algum calçado, que ainda dá para abençoar vidas, você pode estar levando ali na rua Santa Catarina, 230, no período da manhã, das 8 às 11, você pode estar fazendo a sua doação. E nós vamos estar fazendo, ainda vamos agendar a nossa data do nosso culto de abertura da nossa congregação no Santo Inês e também o nosso bazar de roupas e calçados e usados ali no Santo Inês. Quero convidar você também para participar da nossa feijoada. A Igreja Metodista de Andirá, já há muitos anos, ela faz a sua famosa e deliciosa feijoada. A feijoada vai acontecer no dia 14/6. Você pode adquirir por esse telefone, o 43-35-38-2263. Você pode adquirir esta deliciosa feijoada. As pessoas que compraram os anos anteriores, o ano passado, já estão adquirindo. Não perca a sua. É 14 de junho. A partir das 11 horas, você já pode ir na rua Santa Catarina 230, na Igreja Metodista, retirar a sua feijoada deliciosíssima, feita com muito amor, com muito carinho, com muito zelo. Nós vamos ouvir um louvor agora. Eu quero dedicar este louvor a todos os nossos ouvintes, que você possa ser edificado com esse louvor.

queremos compartilhar com você nesta manhã uma passagem que está no livro de Jonas. É o livro de Jonas. Deus estabelece uma missão para Jonas: pregar o arrependimento à cidade de Nínive. E essa palavra que Jonas vem ministrando para a cidade de Nínive, o povo ninivita era um povo muito cruel, era um povo que judiava das pessoas, era um povo que maltratava as pessoas, um povo muito ruim. E Deus envia o profeta Jonas para trazer uma palavra que Deus iria destruir a cidade de Nínive. E Jonas vai e apresenta, né? Vai e apresenta a palavra de Deus à cidade de Nínive. Jonas capítulo 3. Veio a palavra do Senhor a segunda vez a Jonas, dizendo: Disponte, vai à grande cidade de Nínive, proclama contra ela a mensagem que eu te digo. Levantou-se, pois, Jonas e foi a Nínive, segundo a palavra do Senhor. Ó, Nínive era cidade muito importante diante de Deus, de 3 dias para percorrê-la. Começou Jonas a percorrer a cidade. A caminho de um dia pregava, dizendo: Ainda 40 dias, Nínive será subvertida. Os ninivitas creram em Deus e proclamaram um jejum e vestiram-se de panos e sacos, desde o maior até o menor. Chegou esta notícia ao rei de Nínive, e ele levantou o seu trono, tirou-se de si as vestes reais, cobriu-se de pano de saco, assentou-se sobre a cinza e fez proclamar e divulgar que Nínive, por mandamento do rei e seus grandes, nem homens, nem animais, nem bois, nem ovelhas, provém coisa alguma, nem o leve ao pasto, nem bebam água, mas sejam cobertos de pano de saco, dando aos homens como animais, clamarão fortemente a Deus, e se converterão, cada um do seu mau caminho e da violência que há nas suas mãos. Quem sabe se voltará a Deus e se arrependerá de se apartará o furor da sua ira, de sorte que não pereçamos. Versículo de número 10, preste bastante atenção. Viu Deus o que fizera, como se converteram do seu mau caminho, e Deus se arrependeu do mal que tinha dito ele e que lhe faria, e não fez mais. Jejum dá resultado. Aqui o rei de Nínive proclamou um jejum para a cidade inteira, falando para que a cidade toda pedisse perdão dos seus pecados e se convertesse. Neste santo jejum, declarado, proclamado e realizado pelos ninivitas, Deus mudou de ideia. Deus desistiu da ideia de destruir, porque viu o arrependimento, porque viu o jejum e a oração do povo ninivita. Quando nós estamos convidando você, pai de família, mãe de família, a estar jejuando e orando pela sua casa, pela sua família, é porque nós cremos que Deus vai responder este período que você está tirando, sem se alimentar, jejuando. Pode ser de 3 horas, 6 horas, 8 horas, 12 horas. É você que define o tempo que você vai ficar sem se alimentar. E está em oração, falando com Deus: Deus, abençoa a minha casa, cura a minha casa, liberta a minha casa, transforma a minha casa. Deus, eu estou jejuando e orando porque eu preciso de um milagre. Um milagre no meu trabalho, no meu relacionamento conjugal. Um milagre, Senhor, eu preciso na minha escola, nos meus estudos. Eu preciso do mover, do agir, do manifestar do Senhor. Deus olhou para os ninivitas, vendo os ninivitas jejuando e orando. E Deus, diz o versículo 10, viu Deus o que fizeram, como se converteram do seu mau caminho, e Deus se arrependeu do mal que tinha dito que lhe faria, e não fez. E isto é muito importante, porque quando você jejua e ora, Deus olha a disposição do teu coração. Quando você jejua e ora, Deus responde ao seu jejum, à sua oração. Por isso eu quero convidar você a desencadear na sua vida um tempo de jejum e oração, buscando a face do Senhor.
Talvez você tenha na sua casa, na sua família, alguém dependente das drogas lícitas e ilícitas. É, as lícitas, o cigarro, a bebida alcoólica, são drogas lícitas, mas que levam à destruição, leva-se ao flagelo, leva, Senhor, à destruição de lares. Que tal você jejuar e orar pela libertação? E se você tem alguém na sua família viciado em drogas ilícitas, como crack, cocaína, maconha e tantas outras drogas, eu convido você a demonstrar a sua fé e a sua busca no Senhor, em jejum e oração pela libertação da sua casa. Talvez o seu casamento está sendo destruído pela mentira, pela fofoca. Talvez o seu casamento está sendo destruído pelo adultério. Eu quero convidar você a jejuar e orar pela restauração do seu casamento. Talvez você está passando por um momento de luta, não consegue uma porta de emprego aberta. Você está passando por um momento de aperto financeiro. Eu quero convidar você a demonstrar a sua fé, jejuar e orar e dizer: Senhor, eu estou jejuando e orando, porque eu preciso de uma porta aberta de emprego. Talvez você esteja sofrendo com depressão, síndrome do pânico. Talvez você esteja sofrendo com crises de ansiedade. Eu quero convidar você a jejuar e orar pela cura das suas emoções. Deus responde às nossas orações. Deus responde ao nosso jejum, assim como foi com a cidade de Nínive. É muito interessante que o rei estabeleceu um jejum para a cidade inteira fazer. Ah, se os nossos governantes conhecessem esse Deus, ah, se os nossos governantes apregoassem um santo jejum para a nação toda, a nossa nação seria outra, a nossa nação seria tremendamente abençoada, curada, liberta, restaurada. Eu quero convidar você a desenvolver a sua fé, iniciando um santo jejum. É abster-se de algum momento da sua alimentação, estar em oração, buscando a face do Senhor. Amanhã nós vamos estar das 11 ao meio-dia. Essa semana toda nós estamos na igreja das 11 ao meio-dia, entregando o nosso jejum, começando o nosso jejum, apresentando as nossas orações a Deus e crendo que Deus já está respondendo favoravelmente o nosso santo jejum e as nossas orações. Quero convidar você a estar conosco. Também quero oferecer esse próximo louvor a todos os nossos ouvintes. Que Deus possa edificar a sua vida com esse louvor.

Vamos orar. Que Deus possa abençoar o seu dia de forma tremenda e maravilhosamente. Vamos orar. Senhor nosso Deus, maravilhoso Pai, o Senhor é o Deus que opera milagres. Não há nada impossível para Ti. Pai, nós clamamos pelos nossos irmãos e irmãs que num sinal de fé e no crer no Senhor enviaram o seu pedido de cura, de libertação, de restauração, enviaram o seu pedido de desembaraço de processos na justiça. O Senhor é o Deus que desembaraça. Estende as suas poderosas mãos sobre a causa do teu filho. Pai, alguns estão pedindo oração pelas suas famílias, alguns estão pedindo pela restauração do seu lar, alguns estão pedindo por uma porta que precisa ser aberta. Pai, nós clamamos a intervenção divina maravilhosa, sabendo que o Senhor é o Deus que tem prazer em responder à oração dos teus filhos. O Senhor é um Deus que é Pai, que tem prazer em fazer coisas boas aos seus filhos. Tá? Então, Pai, nós te pedimos em nome de Jesus. Visita agora, visita este lar, essa casa, visita o seu filho que está trabalhando, prospera ele, prospera esta casa espiritualmente, prospera esta casa fisicamente, prospera esta casa emocionalmente, prospera este lar financeiramente. Estende as suas poderosas mãos sobre esses nossos ouvintes. Pai, oramos em um nome santo, maravilhoso de Jesus Cristo. Amém. Até segunda-feira com Palavra.

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1: 8:33. 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
4: 8h43.
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15: 8:49.
16: Eu tô com a fama de quem terminou e saiu por cima.

0: Nunca foi.
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3: 8h54.

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2: 8h57.
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9:07. Bom dia. Manda embora toda a tristeza, toda a solidão, porque nós estamos chegando por aqui para ficar juntinho com você até o meio-dia. Manhã Timburi começando agora aqui juntinho com você para trazer muita alegria, muita música. Tá? Tem aniversariante? Manda aqui pra gente dar os parabéns. Momento especial na sua família? Manda aqui pra gente também, que a gente vai estar falando aqui do seu bem mais precioso aí, a sua família. 9:08, Manhã Timburi, começando agora aqui pela 98,5, a sua melhor companhia. Manhã Timburi, comandado por Marli Borges, hoje até o meio-dia.

0: solidão.
1: Bora solidão, vamos ficar juntinho aqui, não é isso? Manhã, a Timburi FM, Manhã Timburi, a Timburi FM, tudo é sempre aí muita alegria, é a sua melhor companhia, trazendo coisas boas, gostosas, maravilhosas aí para você durante toda essa manhã, durante todo o dia, né? Porque a gente fica aqui no Manhã Timburi, mas a Timburi FM é 24 horas aí com muita alegria para vocês. É agora então, manda embora a solidão, põe um sorriso aí no rosto, vamos ficar juntinho aqui, vamos cantar, vamos tocar música, vamos dançar para esquentar o frio. Como que está aí, friozinho aí na sua casa? Porque hoje amanheceu frio aqui em Indirá, hein? Mas é um friozinho gostoso, pelo menos aqui não está tão frio aí assim quanto estava os outros dias. O Aloysio falou que agora por volta das 10 horas, estava em torno, 10 horas, 7 horas da manhã, estava em, parece que era 9 graus ou 10 graus, não me lembro direito agora o que ele falou. Mas não está muito vento, não está chovendo, então aquele friozinho que saiu do vento assim, dentro de casa, está mais quentinho, sabe? Então está gostoso. Tem sol, está gostoso, né? Está maravilhoso aí a nossa manhã de segunda-feira, hoje, segundona, dia 13 de julho. Dia 13 de julho, e hoje já estamos aí a 194 dias do ano, restando 171 dias para o término de 2026. E aí? Agora estamos no inverno, né? Agora é inverno mesmo, é época de fazer frio de verdade aí. E hoje, o que a gente comemora hoje? Dados eventos aí, hoje a gente tem aí a Lua, o céu apresenta uma energia de organização com a Lua. Aí, para quem gosta aí, né, de questão de signos, hoje é em Câncer, mas na verdade aí, só para aqueles que, né, a cultura pop, o dia da comemoração não oficial do dia do cantor, mas não é oficial, que tem o dia oficial, né, então aí vai falar assim, já foi esses dias o dia do cantor, mas não é. E hoje, na política, divulgada pesquisa aí, mostrando que vou nem falar de política, de previsão e não sei o que aí, porque é quase que tá praticamente empatado por enquanto aí, vai ser daqui para frente aí que a gente vai ver, daqui para frente não, né, teria que ser até agora já ver aí o que foi feito, o que não foi feito, né, mas, bem, deixar a política para lá, vamos embora, vamos dançar, vamos cantar, vamos ter uma manhã de alegria aí, porque tem hora que política entristece, né. Hoje está aí, segundo a informação aqui do Clima Tempo, eu esqueci de perguntar para o Aloysio, está aí a 11 graus, sensação térmica, aí sempre um pouquinho menos, né, mais 11 graus agora, 9 horas da manhã, e acredito que a sensação térmica também seja, porque não tem muito vento hoje, né, então não está tão gelado quanto os outros dias. Bora lá, tocar música, cantar, bom dia Andirá, bom dia Barra do Jacaré, bom dia Cambará, bom dia Itambaracá, patrimônio, as vilas rurais aí ao redor, as duas vilas rurais que tem aí, nosso bom dia Bandeirantes, Arapongas, Londrina, bom dia a cada um de vocês, a Santo Antônio da Platina, bom dia o pessoal do agro, o pessoal da construção civil, as nossas amigas diaristas, as donas de casas, as nossas amigas cozinheiras aí das marmitarias e restaurantes, as donas de casa que também já estão preparando aquele almoço delicioso, nosso bom dia, excelente dia a todos vocês, viu? Que seja uma manhã maravilhosa aí, juntinho com a sua família, preparando já aquele almoço delicioso, né? Que seja uma manhã abençoada. Bom dia para você do comércio, para você aí de todos os locais do seu trabalho, ou você que está descansando em casa, bom dia, excelente manhã a todos vocês.

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pode ficar com troco, viu?

0: Muito obrigado.
1: Nove e 42. 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

0: A gente pode contar até 3, pode contar até 1000. Nunca vamos esquecer o carinho de vocês nessa noite. Obrigado.
1: Dez horas.
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0: Quem gostou faz barulho aí, churrasco com fã.
1: Fernando de Sorocaba, muito obrigado.
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3: 10 e 11.
4: Vamos!

0: 10 horas e 17 minutos. Vamos voltando por aqui, atendendo aos nossos ouvintes. Bom dia, bom dia, bom dia. Maria da Conceição, segunda-feira, nova semana. Que a sua semana seja linda e abençoada, repleta de paz, saúde, fé e gratidão. Bom dia e feliz semana. Muito obrigada, excelente dia para você, uma ótima semana. Que Deus abençoe a semana de cada um de vocês. A Rita Maciel também passando por aqui. Deus abençoe a sua vida, seu dia, sua semana em nome de Jesus. Muito obrigada. Deus abençoe para hoje. Que Deus nos desperte com seu amor e nos dê um novo dia cheio de esperança, alegria e bênçãos. Que possamos enfrentar os desafios com coragem, aproveitar as oportunidades com gratidão. Muito obrigada. Excelente dia para você, tá? O Sérgio Ladeia, ele estava perguntando do endereço da La Femme, o Aloysio já passou para ele. Helena Sodré, bom dia, tudo bem?
1: Marli, bom dia, tudo bem? Espero que sim. Ô Marli, hoje eu gostaria de ouvir a música do Henrique Juliano, Obrigada a Deus. Nós só temos que agradecer, né Marli? Agradecer a Deus por todos, né? Aí eu ofereço especialmente para você, todos aí da Timburi, pro meu filho Ender Bray, pro meu netinho Miguel, pra minha nora Aline. Ofereço pra Adelina, pro José Francisco Quelero, pra Heloína, pra Maria Aparecida Campos Santos, pra Rose e pra Silva. Tchau, Marli, fique com Deus, Deus abençoe. Hoje eu não fui trabalhar.
0: Não foi, matou o serviço hoje, tá igual a Adelina. O que aconteceu que não pôde ir hoje? Andrelina, um dia é alguém que tá grávida, outro dia é alguma coisinha aí, ela não fica pra Helena Sodré não falar mal dela, então todo dia tem uma desculpa aí. Vanderlei, bom dia.
2: Bom dia, Maria Borges. Quero ouvir a música do Teodoro Sampaio, Canto da Casa, oferecer para minha esposa com muito carinho e amor, para Marivaldo, para Maria do Carmo, minha mãe Oral, meu filho Serafim. Angão da Industrial, para a turma Feitudo e para a turma da Escanha, agradeço e mandar para mim, Deus abençoe tudo. E tá frio, hein, Mari Borges? Deus me livre.
0: Bem frio, né?
2: Falou, Deus abençoe tudo. Tchau. Para vocês da rádio. Falou.
0: Obrigada, Vanderlei. Um excelente dia para você também, tá? Bom dia. Que o Espírito Santo de Deus te abençoe, te guarde, te ilumine e te proteja. Tenha um dia abençoado. Deus é contigo. Bom dia, bom trabalho para vocês da rádio. Muito obrigada, Sidney. É o Sidney Galdeano, cheiroso. Daqui a pouquinho ele deve mandar mensagem para os amigos também. Juninho Zóio por aqui. Bom dia, Juninho. Tudo bem?
3: Bom dia, Marli. Bom dia com Jesus.
0: Queria bom dia.
3: Música. Amado Batista, peão de obra. Eu ofereço para Joana Chagas, para o Rock, para o Bico, Luciano Trovelo, Zóio Pedreiro, JM, Dente Pedreiro, Diego Entregador de Color Tintas. Pro Mamed, pro Valdeir, pro Lambão, pro Jean, pro Gordão, pro Gordinho, pra todos os clientes de JZ Pintura, pra todos os ouvintes da melhor, Timburé FM é a sua melhor companhia. Tamo junto, abraço, Juninho, Zóio Pintor, de Andirá, Paraná, para o mundo.
0: Beleza, Juninho, pode deixar, já eu toco pra você, tá bom? Eva Custódio, nossa amiga querida, também está por aqui. Bom dia, Eva, tudo bem?
4: Bom dia, Marli. Aqui é a Eva Custódio da Silva, tudo bem? Oh, Marli, eu queria muito duas camisas, ofereço para a Vitória, para o Bico, para a Dona Elizabeth, para a Cidinha Amarela, Mercado Fantojo, Bar do São Clóvis, a Dalvinha e o marido dela, o Baiano, para todo mundo que estiver ouvindo. E pro Cheiroso e pro Marivaldo também.
0: BTG Pacto. Certinho, pode deixar. Então.
4: E pro Cheiroso e pro Marivaldo também, não podemos esquecer deles, né?
0: Sim, com certeza, são ouvintes aí de todos os dias também, Eva, muito obrigada, excelente dia para você, tá? Para toda a sua família aí, que seja uma semana abençoada. Isabel Cristina Vieira também chegando por aqui, eu já tendo ela, vou tocar a música aqui tocar primeiro, então, pro nosso amigo lá, o Juninho Zóio. Juninho Zóio já começou a trabalhar hoje, Juninho? Como que tá a segundona aí? Trabalhando muito? Espero que sim, hein? Vamos desenrolar aí o serviço. 10 horas e 22 minutos, peão de obra. Aí nós vamos para o intervalo comercial e eu já volto tocando mais música para vocês.

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0: 10
1: horas e 32 minutos e começando por aqui, atendendo a nossa amiga Isabel Cristina Vieira. Bom dia. Alessandro Luiz, eu não estou aqui ainda com os ganhadores de ontem, tá? Isabel, depois eu vejo para você, tá bom? Marivaldo Ladeia. Marivaldo, que a mamãe fez aniversário esse final de semana. Ontem, Maria do Carmo fez aniversário. Parabéns, Maria. Que Deus abençoe grandemente a sua vida, tá? Muitos e muitos anos de vida aí, com muita saúde. Sempre, tá? Para cuidar da família. Quem ligou hoje cedinho pra gente também foi a Margarida Manardo da Cruz. Parabéns, parabenizando aí a sua filha. A filha dela, Margarete Ismério da Cruz, fez 46 anos e ontem foi dia de festança lá, a família toda reunida, tá? Comemorando o aniversário da filha, e ela desejou aqui muitos e muitos anos para a filha, com muita saúde, com muita alegria, cheio das bênçãos aí de Deus. Foi o que ela desejou à sua filha, que fez aniversário ontem. Parabéns aí para você, Margarete. Parabéns, que Deus abençoe grandemente a sua vida, tá? E receba os parabéns da sua mãe, de toda a sua família aí. E diz que ontem a família toda se reuniu lá para comemorar o aniversário. Isso é bom demais, né? Isso faz parte da que quando a gente tem uma família aí para comemorar junto, tudo de bom, né? Parabéns, viu? Parabéns aos pais, parabéns todo mundo. E o Marivaldo Ladeia também está aqui, provavelmente, dando os parabéns para a mamãe. Bom dia, Marivaldo.
2: Bom dia, Marli. Tudo bem, Marli? Manda
1: tudo
2: a música
1: bem.
2: Do Eduardo Costa, Os 10 Mandamentos. Ofereço para minha mãe, Maria do Carmo, meu amigo Sidney Cheiroso, Guido Pintor, Vanderlei Serafim, Eva Custódio, Charles Moto, Marcinho Funileiro, e em especial para minha amiga Karine de Moraes, que faz aniversário hoje. Deus abençoe, Karine. Muitos anos de vida e saúde para você. E também para Judite Neves, lá em Jacaraci, na Bahia, que está sintonizada. Beleza, Marli? Um abração, hein? Luciano já tá aí de volta, hein? Luciano Henrique. Abração para ele também. Tudo de bom, Marli?
1: Muito obrigada. Ah, o Luciano já ele tá aqui, vai estar aqui no Timburi Notícias. E depois, daí à tarde, tá aqui comandando toda a tarde aqui, juntinho com vocês aí, alegrando a tarde. Só Timburi FM aqui em Andirá, que tem alguém aí no período... Alguém não. Que tem o locutor dançarino, locutor aí que faz a festa por onde vai. E final de semana nós estivemos aí na sexta-feira. Nós estivemos lá na Mega Pizza. Mega Pizza aí completando 10 anos. E aí o Dia Nacional aí da Pizza, né? Então foi uma festança. E a Timburi esteve lá, o Luciano, dançando, falando... Depois, e é claro, degustando aquela pizza deliciosa que teve por lá, teve promoção, teve dança. Quem passou por lá pôde degustar aí uma pizza deliciosa, viu? Foi muito legal. Parabéns aí a toda a equipe lá da Mega Pizza, porque foi maravilhoso o evento, viu? Muitas pessoas. E teve pessoas que ainda falou assim: eu vi você postando, daí já estava tarde. Porque às vezes na sexta-feira tem mais afazeres, né? Então daí a hora que viu já estava tarde. Queria ter ido comer pizza também. Porque a pizza lá é tudo de bom, viu, gente? Se você não comeu, aproveite para degustar aí, que é deliciosa. Vamos lá, então? Vamos tocando música para vocês? Eduardo Costa, Os 10 Mandamentos.

0: Sai correndo, não, gente. Espera.
1: É isso aí, aí. Aprenderam como que é que faz para conquistar a mulher? É assim. O Eduardo Costa, o cara, entende do assunto e diz que tem que ter carinho, tem que ter um jeitinho aí super especial, né? Para estar conquistando a pessoa amada. 10h40, nós vamos para o intervalo comercial e eu já volto em seguida aí com vocês, atendendo mais pedidos e tocando música.

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0: 11 horas e 13 minutos, 11 horas e 13 minutos, segundona maravilhosa, começando por aqui. E sabe quem quer falar com a gente aqui, vai trazer um recadinho pra gente? A aniversariante de ontem, que não trouxe nem um bolo pra nós, mas fez aniversário. Fez festança aí, mas não convidou nós não, hein? Então, não fomos convidados, mas desejamos o melhor dessa terra para você, viu, Maria do Carmo? Bom dia!
1: Bom dia, Maria. Paz do Senhor, paz do seu irmão Luiz.
0: Amém.
1: Bom dia, Lu. Que vocês tenham um ótimo dia, um dia abençoado de Deus.
0: Amém.
1: Maria, se dá para tocar o Renan e Raí, Chorei no Sinal, parece para... filho Marivaldo, o amigo cheiroso, para a Karina, que está fazendo aniversário hoje. Parabéns, Karina. Muitos anos de vida e saúde para você. Muita paz. Deus abençoe muito a sua vida. Para a Joana, Chaga, para a Rita, Dona Esther, Vanderlei, Cristina e Roseli. E para a Judite na Bahia. E para todos que estão ouvindo, tá? Para vocês aí da rádio. Um abraço, Marli. Fica com Deus. Fica na paz.
0: Muito obrigada, Maria do Carmo, viu? Parabéns mais uma vez aí pelos seus aninhos de vida aí, viu? Que Deus abençoe grandemente, muitos e muitos anos de vida, tá? 11 horas e 15 minutos e muita coisa acontecendo nesse dia de hoje. Tem, infelizmente, gente, muitos acidentes nesse final de semana aí, e a gente traz as informações para vocês hoje aí no Timburi Notícias, tá? Já... certeza que o Aloysio está preparando tudo lá. Luciano também, trazendo tudo do esporte aí. Já a gente traz todas as informações para vocês. Infelizmente, vários acidentes esse final de semana e acidentes com óbito, né? O que é muito triste, viu? Se você for pegar a estrada, vá com cuidado. Saia antes. Se já saiu atrasado, não tenta tirar na estrada aí o atraso, viu? Tenta se concentrar e fazer o melhor na sua direção aí, porque nós temos perdido muitas pessoas aqui na nossa região devido aos graves acidentes. Ontem teve acidente próximo a Jacarezinho, teve acidente próximo à Barra do Jacaré, teve acidente próximo a Cornélio Procópio e tivemos outro acidente lá próximo a Santo Antônio do Paraíso. Todos eles tiveram óbito, infelizmente, viu? E a gente traz todas as informações aí também no Timburi Notícias. Também tivemos aí o tio do Aloysio, o Nelson Del Padre, porque o Aloysio faz parte das duas famílias, Simone e Del Padre. Simone é do pai dele e Del Padre é da parte da mãe dele. Então, foi o velório, né, o enterro do tio dele, que faleceu no sábado às 18 horas aí, então ele foi enterrado ontem. Faria 91 anos, acho que é 91? 91 anos, agora no final do ano, então tinha 90 anos aí, e faleceu também esse final de semana, é o pai da Aninha Del Padre, que trabalha na prefeitura. Então foi um final de semana aí de bem movimentado, né? Mas vamos aí agradecendo a Deus pela vida, agradecendo a Deus por mais um dia nós podermos estar aqui, fazendo parte do dia de cada um de vocês. Que vocês tenham uma semana abençoada, cheia de muita alegria, de muita harmonia aí na vida de todos. E sempre lembrando, gente, vai pegar a estrada? Confira o seu veículo, né? 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Vai pegar a estrada, vai sair de férias agora, né? Nós temos férias escolar. Vai com atenção, vê o seu veículo se está tudo certinho. Se não estiver, procura consertar antes de sair. Se for sair, lembre-se, o bem mais precioso é aquilo que você está levando, a sua família, a sua vida, né? E vai com cuidado, que Deus abençoe. Nossos caminhoneiros que estão passando pela nossa cidade, Deus abençoe, boa viagem. Aqueles que moram na nossa cidade, que você possa sempre ir e voltar para os braços da sua família, viu? Excelente dia a todos vocês. E a nossa amiga Jandira Mariano está por aqui também, juntinho com a gente. Bom dia, Jandira. Tudo bem com vocês?
2: Bom dia, Arli. Tudo bom com você, minha querida?
0: Tudo bem.
2: Deus abençoe muito você. Está tudo bem com você, Marli?
0: Graças a Deus.
2: Aqui está tudo bem, Marli. Estamos na luta, né, Marli? Que não é fácil, mas também tem jeito, né, filha? Queria ouvir uma música, se possível, e se for tocar com alguém, Amado Batista, pode ser qualquer uma que eu estou ouvindo. Tá bom, minha filha? Um abração para você, que Deus abençoe muito, muito, muito, viu? Fique com Deus, Marli, um bom dia para você. Tchau, tchau.
0: Muito obrigada, excelente dia para você. Enquanto tem vida, tem solução, né, Jandira? Enquanto tem vida, tem solução, tem tratamento, tem tudo para ser feito aí. Então vamos guerrear pela nossa vida, né? Quando o Papai do Céu chamar, aí não tem jeito. Aí pode ser a desculpa do acidente, a desculpa da doença, mas aí vai. Mas enquanto Deus falar que a gente fica aqui, vamos lutar para a gente ter a vida e vida com abundância, como está escrito, né, lá na Bíblia, que nós tenhamos vida e vida com abundância. Vamos guerrear para a gente ter boa vida aqui, né? Olha, vou tocar a música que a Maria pediu, Completo em Romário, Eu Chorei no Sinal. Depois eu vou tocar Daniel e Mariana Fagundes, Peão Todo Tatuado, que o Daniel quis gravar junto com a Mariana Fagundes. E toco também Amado Batista.
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0: 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Essa música é romântica, hein? A Alessandra está aqui hoje, ela ficou dia que ela está chorando muito perto disso daí.
3: Não, computador puxou errado.
0: Só porque eu falei que a Alessandra aí que chora muito, ó. Chorei no sinal, não quer tocar hoje não, mas peraí, vou dar um jeito aqui, porque... Então, fazer assim, para alegrar todo mundo, vou tocar essa aqui do Peão Tatuado e eu já faço o computador tocar a Chorei no Sinal para vocês, tá bom?

0: Eu queria destacar o meu irmão.
1: Aí sim, hein? Pião todo tatuado junto com o Daniel. Mas eu vou falar uma coisa pra vocês. Eu gostei mais com o Geninho. Parece que é mais animado com o Geninho. O Geninho canta assim com uma boa vontade, né? E parece que com o Daniel não foi tão assim igual o Geninho canta, né? Eu gostei mais um pouquinho aí do Geninho. Não sei o que que, por que assim, mas eu acho que ele é um pouquinho melhor do que o Daniel. Daniel é super, super cantor, né? Não tem nem o que falar mais. Preferi ele, viu? Que isso, gente? O moço cantando aqui no meio da minha.
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1: vou até começar de novo, pra vocês poderem chorar bem choradinho aí, tá?

0: Aí sim, hein? Que chorar e que queria uma desculpinha? Era só ouvir essa música aí que chorou bem legal, né? Foi aí um momento aí de muita reflexão, né, Alessandra? Aí o pessoal aí que queria chorar falou assim: ah, eu tava ouvindo uma música, eu tava chorando porque eu ouvi a música. Então foi esse o caso que eu chorei. Era essa música aí. A música, nossa, que mexe assim bastante com sentimentos, né? Então, tudo de bom aí para quem gosta de chorar no sinal, chorar no meio da chuva aí, foi essa aí. Vou de intervalo comercial aqui e eu já volto.
1: 11:28. 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

0: 11:41.
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0: 11h48 e vou atendendo aqui os nossos ouvintes. Guido Pintor, bom dia, Guido, tudo bem? Quem está aqui junto conosco também é o Cabelinho. Bom dia, Marli, tudo bem? Feliz segunda-feira e uma semana abençoada. Obrigada para você também, tá? Gostaria que tocasse uma música com o Gian Giovanni e ofereço para Ana Carolina, lá da loja Magazine Luiza, que está aniversariando hoje. Parabéns aí, muitos e muitos anos de vida, que está aniversariando hoje. E também para a Pia, da casa lá do Pastel, que também faz aniversário hoje, desejando a elas muita saúde, paz, amor e muitas felicidades. Parabéns, Bia! Deus abençoe grandemente a sua vida. Essa moça sempre sorrindo, feliz da vida, né? Muito obrigada aí por estar passando essa informação para nós, Cabelinho. Ofereço também para todos vocês da rádio, para todos os ouvintes. É o Cabelinho aqui. Muito obrigada, Marli. Deus abençoe sempre. Obrigada. Eu que agradeço. Quem está aqui junto com a gente também é o Silvano da Silva. Bom dia, Silvano. Tudo bem? Tudo certinho. Dona Dorvalina Simões da Silva. Tudo bem, Dorvalina? Como vai? Bom dia.
1: Oi, Marli. Bom dia, Marli. Tudo bem?
0: Tudo bem. Então,
1: tudo bem também, Marli. Graças a Deus. Ô, Marli, eu gosto dessa música aí também. Ela é bonita e é triste, né, Marli? É, com Raí. Eu acho bonita essa música, só que ela é triste. Mas tá bom, Marli. Fica com Deus. Bom serviço aí pra você.
0: Obrigada.
1: Deus abençoe, Marli.
0: Eu não sei se a música é triste, ela é chorosa, né? É assim, romântica, dor de cotovelo, eu acho. Né? Não sei. É triste, triste não é, né? Assim, porque a pessoa tá ali um pouco. Tá dor de cotovelo? Dor de cotovelo acho que não é muita tristeza, né? É assim, uma misturinha, né? É isso daí, mas. É, mas é boa a música, eu acho boa. Eu tiro o sarro da Alessandra, que ela a música que ela chora. Aí, mas é porque a Alessandra, ela trabalha com a gente, limpando a rádio aqui, limpando lá em casa. Então, ela tá sempre animada. Sabe quando a pessoa tá sempre animada? E ela gosta da música, daí eu falo que ela tem a desculpa para chorar, porque ela está ouvindo a música, sabe? É só por isso. Mas eu acho muito bonito. Renan e Raí são ótimos, né? Sidney Galdeano... Bom dia, ele já mandou recadinho e agora mandando aqui um recadinho para os amigos, quer ver? Bom dia.
2: Bom dia, Marli. Gostaria de ver a música do Eduardo Costa, nova, oferecer para a Karina e para a Maria do Carmo. Desejar os parabéns para as duas, tá bom? E para o Marival Ladeia. Desejar os parabéns para isso, tá bom? Bom dia.
0: Bom dia, obrigada, viu? Excelente dia para você. E quem está juntinho com a gente também? É a Marisa Rodrigues. Bom dia, Marisa. Tudo bem com você? A Célia dos Reis também ligou pra gente. E ela oferecendo aí a música do Zezé de Camargo, É o Amor. E oferecendo para todas as meninas que participam aqui da rádio, tá? Joana Chagas, Neide Caramba. Todas essas músicas, essas meninas que sempre participam aqui de manhã, ela oferecendo para todas elas, para todos os ouvintes, tá certo? Vamos de música então para eu conseguir atender vocês. Zezé de Camargo e Luciano, É o Amor. E daí, Rick Renner, Fim de Semana. E eu já volto ali, vou programar aqui também o Eduardo Costa.

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1: Meio-dia e 2.
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0: Olá, muito boa tarde, são 12 horas e 7 minutos, estamos entrando no ar com mais uma edição do Timbury Notícias. Edição de hoje, segunda-feira, 13 de julho de 2026. Hoje vamos estar trazendo informações sobre a meteorologia, vamos falar sobre a chuva, sobre a temperatura, enfim, todas as informações sobre a meteorologia. Vamos trazer informações também sobre o mercado agrícola, as cotações dos principais produtos aqui do nosso país. Vamos trazer também informações sobre o mercado do boi gordo, sobre o mercado dos bovinos, dos suínos e também sobre o mercado das principais moedas que circulam no nosso país. Vamos estar trazendo ainda informações da polícia, vamos trazer informações também do nosso país, do mundo inteiro, se necessário for. Vamos falar um pouquinho agora sobre economia, sobre previsão do tempo a partir de agora aqui na Timbury FM. Olha, para hoje a previsão é de 10 graus, já foi, né? 10 graus a mínima, com sensação de 7 graus hoje cedo e a máxima de 21 graus. Para amanhã, terça-feira, mínima de 8 e máxima não passa dos 22 graus. Para amanhã, a mínima de 8, a máxima de 22. Para depois de amanhã já começa a subir, mínima de 9, máxima de 25. Para quinta-feira, mínima de 12, máxima de 28. Para sexta-feira, mínima de 14, máxima de 28. Sabadão, mínima de 15, máxima de 30. No domingo, mínima de 15, máxima de 31. Essa temperatura já subindo bastante. Antes de ontem para ontem, nós tivemos aí 20 milímetros de chuva aqui na cidade. No bairro Timbury, ali no sítio, lá no Gregório, Antônio Gregório, deu 15 milímetros. Em outras regiões, deu 25, 22 e 16 milímetros. Essa foi a média de chuva em toda a nossa região. No momento, a temperatura, nós estamos com a temperatura em elevação, ela está subindo um pouquinho aí, está em 17 graus, né? Uma sensação um pouquinho maior, de 18 graus. No momento está em 16 graus, sensação de 17 graus. O vento sopra tranquilo, 4 nós, 7 km por hora. Ele está vindo da direção sul, 160 graus é a direção que ele vem. É a direção normal da maioria dos meses do ano. A visibilidade maior que 10 km, nuvens esparsas a 2.500 pés. 1.021 hectopascal é a pressão atmosférica no momento. Nós estamos aí com umidade relativa do ar em 59%, mas hoje ela vai cair muito, vai vir para 33%, portanto, bastante líquido, bastante água aí. Vamos agora à economia, o mercado agrícola, vamos falar das principais cotações. A soja fechou em todos os núcleos regionais do norte do Paraná na sexta-feira, R$ 118,00. No momento, ela opera R$ 119,00 a soja aqui no norte do Paraná. O milho, ele está mantendo aí os R$ 53,00, sem alteração de preço. O trigo a R$ 70,00 também, sem alteração de preço no trigo aí. Vamos ver agora como está o café, né? O mercado do café. R$ 1.450,00 em Cornélio Procópio. Apucarana, R$ 1.450,00. Jacarezinho fechou sexta-feira em R$ 1.700,00. Londrina fechou em R$ 1.450,00. E Maringá, R$ 1.478,00. No momento, Apucarana, Cornélio Procópio e Londrina mantém R$ 1.450,00. Jacarezinho mantém 1.700 e Maringá subindo para R$ 1.490. O dólar fechou em queda de 1 centavo a R$ 5,11, uma queda de 1 centavo de real por dólar. O euro fechou a R$ 5,83, uma queda de 3 centavos de real por euro. A libra esterlina fechou a R$ 6,88, caindo 1 centavo de real por libra. O peso argentino fechou a 0,034, o que daria R$ 3,40 por mil euros. No momento, o dólar está operando a R$ 5,12, o euro está operando a R$ 5,85, portanto subindo 2 centavos, a libra esterlina operando a R$ 5,89, subindo 1 centavo, e o peso argentino vindo para R$ 3,35 por mil pesos. Desculpa. A Bolsa de Chicago, fechamento de sexta-feira, teve alta soja de 0,76%, fechando a US$ 11,91 por bushel, o que daria R$ 133,42. No momento, ela opera a US$ 11,97, subindo aí mais um pouquinho em dólar. Em reais, ela subiu 85 centavos na sexta-feira. Hoje ela está subindo aí mais 40 e poucos centavos por saca de 60 quilos. O milho amarelo tipo 1 na Bolsa de Chicago, fechamento de sexta-feira, ele fechou em US$ 4,61 por bushel de 27 quilos, o que daria R$ 51,93 por saca de 60 quilos, alta de R$ 2,12 por saca. No momento está operando a US$ 4,68, então está subindo aí mais 7 centavos o milho, então deve estar alterando o preço aí entre hoje e amanhã, subindo aí mais um real por saca. O trigo PH 76, fechamento de ontem em Chicago, a US$ 6,40, o que daria na cotação de ontem R$ 72,10. Ele não alterou nem para baixo nem para cima, ficou estável. No momento, ele está operando a R$ 6,40 mesmo, sem alteração. Ah, o boi em pé, preço por arroba de 15 quilos, Cornélio Procópio R$ 340, Jacarezinho R$ 335. A vaca em pé, preço por arroba de 15 quilos, Cornélio Procópio R$ 310, Jacarezinho R$ 320. Suína em pé, preço por quilo vivo, Cornélio Procópio fechou a R$ 5 o quilo vivo e Jacarezinho a R$ 5,32. No momento, Cornélio Procópio está mantendo os R$ 5 e Jacarezinho está mantendo R$ 5,32 por quilo vivo. Os bezerros segundo Scott Consultoria, o bezerro Nelore macho, a desmama, fechou sexta-feira em R$ 1.993, alta de 1,06% ou R$ 32 por cabeça. O bezerro Nelore, segundo Scott Consultoria, ficou em R$ 3.545, uma queda de 1,23%. Ou R$ 44 de queda por cabeça. O garrote Nelore fechou em R$ 4.115, alta de R$ 35 por cabeça. O boi e magro Nelore fechou em R$ 4.664, caindo aí, então R$ 51, aliás, R$ 61 por cabeça, uma queda bem acentuada. O bezerro mestiço macho fechou na sexta-feira a desmama R$ 2.565, queda de R$ 15 por cabeça. Bezerro mestiço de um ano fechou a R$ 2.910, queda de R$ 25 por cabeça. O garrote mestiço fechou a R$ 3.495, alta de R$ 33 por cabeça. e o boi mago mestiço fechou em 3.965, uma queda aí de R$ 61 por cabeça. 12 horas 17 minutos, 12 e 17 aqui na Timburi FM. Vamos lá.
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0: Vamos às notas da polícia. O FBI prende brasileiro por assalto armado a transportador de valores nos Estados Unidos. Albert Oliveira, de 47 anos, que estava ilegalmente nos Estados Unidos com um visto vencido, foi preso na Flórida e acusado por envolvimento com assalto armado a um veículo transportador de valores no valor de US$ 200 mil, cerca de R$ 1 milhão, em Framingham, Massachusetts, em novembro do ano passado. Oliveira foi acusado de assalto armado e conspiração para cometer um assalto armado em um tribunal da Flórida na sexta-feira, dia 10, e vai comparecer a outro tribunal em Boston em uma data ainda a ser definida. Segundo documentos de acusação, ele teria tido ajuda de outro suspeito, Kurt Porcher, para assaltar o veículo que entregava dinheiro a uma empresa em Massachusetts. Porcher teria atuado como motorista de fuga em um veículo alugado, enquanto o brasileiro teria apontado uma arma de fogo para a vítima e subtraído o dinheiro. Olha, o condenado, ele vai pegar 30 anos de cadeia. Não é como aqui não, hein? Apontou a arma, vai lá na delegacia, vai preso, vai processado, vai julgado e prisão de 5 anos. Lá, 30 anos. E a multa dele, ele vai ter que pagar US$ 250 mil para o governo americano de multa. Tá aí então, o Brasil precisa copiar essas coisas dos países mais adiantados. Quem é o homem apontado como um dos ladrões mais violentos de São Paulo? 12:19. O homem apontado pelas autoridades como um dos ladrões mais violentos da cidade de São Paulo foi identificado como Aguinaldo Batista de Souza Júnior, também conhecido como Rato. Ele foi preso em Heliópolis, na zona sul da capital paulista. Segundo as investigações, o homem de 23 anos é suspeito de envolvimento em 4 casos de latrocínio, sendo 3 tentativas e 1 consumado, além de roubos e extorsões. De acordo com a Secretaria de Segurança Pública de São Paulo, o suspeito também tinha antecedentes criminais por roubo. Ao longo das investigações, foi reconhecido por diversas vítimas. Ele era investigado desde março de 2025 e tinha 4 mandados de prisão em aberto por crimes realizados nos bairros Jardim, Colina, Ipiranga, Saúde e Zona Sul da capital paulista. Segundo a polícia, o suspeito atuava com extrema violência ao lado de comparsa na Zona Sul e Leste de São Paulo. O grupo tinha como alvo motorista de carros e motocicletas de luxo. Além disso, as investigações ainda apontam que ele atuava em roubo de alianças e celulares. Em dezembro do ano passado, durante uma tentativa de assalto na Vila Prudente, ele teria baleado um policial militar da reserva. A prisão de Aguinaldo aconteceu após uma operação montada pela polícia para cercar o suspeito na comunidade onde ele costumava se esconder. Durante o cerco, ele tentou fugir de motocicleta, mas caiu do veículo e em seguida tentou escapar a pé e chegou a agredir um dos policiais, mas acabou detido. Na ação, a moto e o celular do suspeito foram apreendidos. A ocorrência foi registrada no 16º Distrito Policial como captura de procurado e localização e apreensão de objetos. Tá aí. Agora está na mão da justiça. Vamos ver o que a justiça vai fazer agora, né, com o tal do rato, que o rato dançou. Está aí, está na mão do gato agora. Vamos aos nossos intervalos comerciais e depois nós voltamos com mais notícias.
1: Meio dia 21.
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0: 12h24, Luciano.
1: Muito bem, Aloysio, 12h24, boa tarde a todos que estão nos acompanhando aí dentro do Timburi Notícias, edição desta segunda-feira, mais uma semana, né, gente? E que seja uma semana repleta de muitas coisas boas, de muitas bênçãos aí para todos nós, né? 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
0: 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Então, tá aí então. Marli Bose, vamos dar um alô dos nossos parceiros?
2: Vamos lá, Luiz. Perdão. 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
0: 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Vamos às notícias da polícia, Marli Bose.
2: Vamos lá, Luiz. Foi um final de semana aí de bastante acidentes. Tivemos aí muitos acidentes aqui na nossa região. Nós tivemos acidente próximo a Santo Antônio do Paraíso com óbito, Cornélio Procópio com óbito. A PR-092, próxima à Barra do Jacaré, óbito. Tivemos também próxima a Jacarezinho e também teve óbito, tá? Infelizmente, entre Jacarezinho e Santo Antônio. Eu já trago tudo para vocês. Infelizmente, está aí, foi um final de semana muito agitado. Vamos às ocorrências, o resumo das ocorrências, dia 11 para dia 12 de julho. Santa Mariana, dia 11, às 9 horas e 40 minutos, na rua Ibrahim Mohana, a equipe policial militar, em continuidade às diligências relativas ao furto de uma motocicleta, recebeu informações de que populares haviam visualizado uma motocicleta com as mesmas características da furtada no quintal de uma residência desabitada. Diante das informações, a equipe deslocou até o endereço. Ao verificar a placa, constatou-se que se tratava da motocicleta Honda CG 150 Fan de cor preta, furtada. Constatou-se que haviam avarias decorrentes da ação delituosa. Farol quebrado, com fiação exposta, miolo da chave de partida com sinais de arrombamento e até a confecção do presente boletim, não foi possível qualificar aí, ou identificar a autoria do delito. Na sequência, a motocicleta foi recuperada e encaminhada para a Delegacia de Polícia Civil de Cornélio Procópio. Furto qualificado em Nova Fátima, dia 11, às 8 horas e 1 minuto, na Avenida José de Souza. A equipe policial militar foi acionada para atender um furto em uma serralheria. No local, em contato com o proprietário, relatou que reside nos fundos do estabelecimento e que de manhã ouviu barulhos provenientes da serralheria. E ao verificar o que estaria acontecendo, visualizou um masculino, reconhecendo e subtraindo ferramentas de sua propriedade. Cabe ressaltar que o masculino citado já é conhecido no meio policial pela prática de diversos furtos.
0: Ele não está preso. Eita, Brasil!
2: Viu? Ao perceber a chegada da equipe policial, o autor empreendeu fuga e abandonou no local a caixa de ferramentas que pretendia furtar. Contudo, conseguiu evadir-se levando um macaco hidráulico. Foram feitas diligências, porém o autor não foi localizado. A vítima foi orientada quanto aos procedimentos cabíveis. Drogas para o consumo pessoal em Santo Antônio do Paraíso, às 14 horas e 14 minutos, na rua Antônio dos Santos Duarte. Durante patrulhamento ostensivo e preventivo, a equipe policial militar realizou abordagem de um masculino que, ao perceber a presença da viatura, demonstrou nervosismo e tentou virar o rosto para não ser reconhecido. Diante da fundada suspeita, foi dado voz de abordagem. Durante a revista pessoal, foi localizada em sua posse uma porção de substância análoga à maconha. Diante dos fatos, foi conduzido para a confecção de termo circunstanciado. Lesão corporal em São Jerônimo da Serra, na rua Simeão Dias. A equipe da Polícia Militar recebeu informação de que um masculino vítima de ferimentos de arma branca teria dado entrada no Hospital Municipal. No local, a equipe constatou a veracidade das informações e encontrou as vítimas sendo atendidas pela equipe médica, com ferimentos no antebraço esquerdo. Não foi possível fazer contato direto com a vítima, pois estava sedado para os procedimentos médicos. No hospital, em contato com duas testemunhas, repassaram a identificação e características do autor, que fugiu do local do crime. A equipe realizou diligências, porém o autor não foi localizado. Vamos ao resumo das ocorrências do dia 12 para o dia 13. Drogas para o consumo pessoal em Nova América da Colina, a rodovia PR-525, a equipe policial militar, em patrulhamento pelas proximidades do patrimônio Cedro, visualizou um masculino transitando às margens da rodovia, que, ao perceber a presença da viatura, tentou adentrar na área de um plantio, aparentando estar se esquivando de uma possível abordagem policial. Diante da suspeita, foi dado voz de abordagem. Em busca pessoal, foi localizado no bolso de sua bermuda uma porção de substâncias análoga à maconha. Diante dos fatos, o masculino foi encaminhado para a confecção do termo circunstanciado. Furto simples em Cornélio Procópio, dia 13, às 0 horas e 43 minutos, na rua Santos Dumont. A equipe policial militar foi acionada para dar atendimento a uma situação de furto. No local, o solicitante havia mobilizado duas pessoas e estavam realizando o furto de seu estabelecimento comercial. Após os autores, uma feminina e um masculino, serem identificados pela equipe policial, o solicitante relatou que o casal havia entrado em seu estabelecimento comercial, pegaram uma lixeira e encheram a mesma com produtos alimentícios de higiene pessoal e ração para pet, e estavam saindo com os produtos sem realizar o pagamento. Diante dos fatos, foi dado voz de prisão aos envolvidos e encaminhados para a Delegacia de Polícia Civil. 12 horas e 38 minutos. Vou falar para vocês do grave acidente que aconteceu ontem à noite na PR-092, que deixou uma pessoa morta e outro gravemente ferido. Foi entre a Barra e Santo Antônio da Platina. O gravíssimo acidente que aconteceu foi registrado na noite de domingo, nas proximidades do município da Barra, mobilizando aí a Polícia Militar, Rotan, SAMU, Corpo de Bombeiros e Polícia Rodoviária Estadual. De acordo com as informações da ocorrência, o policial militar Paulo, que seguia para assumir o serviço em Andirá, se deparou com o acidente e iniciou imediatamente o atendimento às vítimas. um dos homens foi encontrado caído sobre a pista com grave hemorragia após sofrer amputação de uma das pernas. O policial Paulo realizou a aplicação de um torniquete para tentar conter o sangramento até a chegada das equipes de resgate. A segunda vítima foi localizada às margens da rodovia em uma área de vegetação, apresentando fratura exposta em uma das pernas. Como não havia outro torniquete disponível, o policial Paulo utilizou um cinto fornecido por um popular até a chegada do reforço policial, quando foi usado o torniquete de outro policial. O SAMU prestou atendimento às vítimas, porém constatou o óbito de César ainda no local. A outra vítima masculina foi socorrida em estado grave e encaminhada para atendimento médico. No carro estava um homem e uma criança, foram enviados para o hospital em Andirá, com ferimentos leves. E logo após eles passarem pela avaliação médica, já retornaram para sua residência. Após os primeiros atendimentos, a ocorrência foi assumida pela Polícia Rodoviária Estadual, que dará sequência aos procedimentos e apuração das circunstâncias do acidente. Graças ao trabalho aí do policial, que agiu rapidamente com o outro homem, foi com a vida para o hospital. As causas do acidente serão investigadas pelas autoridades competentes. E os nossos sentimentos, né, à família do moço que acabou perdendo a vida,
0: César, né?
2: nesse acidente. E quando o policial vinha vindo, ele entrou em contato com as equipes aqui de Andirá. Eles foram, inclusive a Rotan também foi até onde ele estava lá e contribuíram até a chegada do SAMU lá de Santo Antônio, que veio atendê-lo ali próximo.
0: E parabéns a esse policial Paulo, né, pela presteza que ele esteve, pela inteligência dele em estancar a hemorragia e salvar a vida desse senhor.
2: Sim. Há informações, Aloysio, não confirmadas, de que ele perdeu a perna, mas isso daí não é confirmado por nenhuma as pessoas que estavam comentando isso, mas não foi passada essa informação pela polícia. Tanto é que nós tivemos dois boletins, um da polícia militar e outro da polícia civil, porque foram a polícia militar daqui de Andirá atendeu a ocorrência e depois daí a polícia civil ainda não deu o boletim, foi a polícia rodoviária estadual, que é a que cuida da PR-092 aqui, eles que fazem o trabalho ali e eles que passaram a informação aí de todos os detalhes, inclusive o veículo é placa de Andirá tem uma pessoa que eles falaram que um reside na Barra e o outro reside em Andirá. O que está hospitalizado residia em Andirá e o outro na Barra do Jacaré. São 12 horas e 42 minutos, nós vamos para o intervalo comercial e voltamos em seguida com mais informações.
3: Meio-dia e 42. 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

0: Olá, 12 horas 44 minutos, Luciano.
1: Eu acho que entrou na programação aí, Luísa. Acabou entrando na programação aí. É, deu um, como é que fala? Um pano no sistema. Deu um pano no sistema, acabou voltando à programação, mas a gente continua aqui com o nosso Timburi Notícias. Agora tudo ok, né?
0: Sim.
1: 12 horas e 45 minutos. 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
0: 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Tem mais notícias, Marli?
2: Sim. Inclusive, Aloysio, eu já estou publicando aqui uma notícia que de um acidente aqui na entrada de Andirá, em frente ao Engazão. Aqui na BR-369, dois veículos, um colidiu na traseira do outro, até o momento não tem informações aí, mas a princípio sem feridos, só os danos materiais aí, foi aqui logo na entrada da cidade, né? Então ali tem uma
0: lombada.
2: Uma lombada, pode ser que de repente a pessoa não prestou atenção, né? E acabou aí batendo um veículo no outro aí, então. Depois a gente traz mais informações para vocês. A princípio, não, ninguém se feriu, foi só a colisão mesmo. Mas eu acredito. Mas depois a gente traz aí informações com mais detalhes para vocês, tá? Foram dois veículos na entrada aqui de Andirá, então, quando a gente fala em Engazão, é porque todos aqui sabem. Ali é o quilômetro 36, né, Luiz? BR-369, quilômetro 36, aqui na entrada de Andirá, próximo, tem um campo ali que a gente chama de Engazão. Então, para as pessoas que não são daqui de Andirá, foram ali nesse local onde aconteceu, então, a colisão traseira envolvendo dois veículos agora nessa manhã. Houveram outros acidentes, né? Vou falar primeiro do acidente aqui grave que aconteceu na BR-369, que tirou a vida da mãe e duas filhas lá próximo a Cornélio Procópio. Foi na BR-369, em Cornélio Procópio, no quilômetro 87. Aí foi no município de Cornélio Procópio. A Polícia Rodoviária Federal atendeu o acidente de trânsito, tipo uma saída de pista, mas quando ele saiu da pista, aí, ele bateu em um tronco de árvore, vários, em uma cerca também, isso fez com que o carro fosse aí tendo vários obstáculos pela frente até sair ao lugar ali onde que ele ficou, próximo à valeta lá. A colisão contra uma árvore envolvendo o automóvel e o veículo, um Chevrolet Onix Plus, que trafegava sentido Cornélio Procópio a São Paulo, com 5 ocupantes, saiu da pista em uma curva e colidiu frontalmente com uma árvore. O impacto resultou na morte aí de 3 pessoas, a mulher de 35 anos e as suas 2 filhas, uma de 4 e outra de 5 anos. Os outros ocupantes sofreram lesões e foram encaminhados à Santa Casa de Cornélio Procópio para o atendimento médico. A informação que nós temos, né, que eles saíram de Faxinal e iam para Sorocaba, São Paulo. Estavam aí se deslocando até São Paulo no momento em que houve esse acidente gravíssimo, tirando a vida de 3 pessoas. Então, infelizmente, aí, triste notícia, né? Foi nesse domingo, a pessoa aí sai para viajar e acaba perdendo a vida. Nós temos também, inclusive, a PRF há pouco elaborou o boletim do outro acidente entre Santo Antônio da Platina e Jacarezinho. A PRF de Londrina mandou o boletim das ocorrências, que diz o seguinte: a PRF atendeu a colisão transversal com 2 óbitos na BR-153 em Jacarezinho. No dia 12 de julho, por volta das 19 horas, a Polícia Rodoviária Federal atendeu a colisão transversal no quilômetro 9 da BR-153 em Jacarezinho. O acidente envolveu um automóvel Volkswagen Fox com placas de Santo Antônio da Platina e uma carreta Scania com placas de Bituruna, no Paraná. O automóvel seguia pela rodovia Transbrasiliana em direção a Santo Antônio da Platina. O acidente ocorreu quando o carro colidiu transversalmente com a carreta em que realizava uma manobra de conversão em um local autorizado para acessar um estabelecimento que é um posto de combustível. O veículo transportava 4 pessoas, todas residentes em Santo Antônio da Platina. Um casal, ambos de 65 anos, foi encaminhado em estado grave para Santa Casa de Misericórdia, de Jacarezinho. Uma mulher, de 73 anos, morreu no local. O marido dela, de 70 anos, faleceu logo após dar entrada no hospital. Estiveram no local a concessionária EPR, Polícia Científica e ML. As causas do acidente serão analisadas aí em laudo pericial do sinistro, do acidente, né, de trânsito pela PRF. E outro acidente que aconteceu próximo a Santo Antônio do Paraíso também envolveu na PR 090 lá, né, Luiz?
0: Sim.
2: Santo Antônio do Paraíso, uma mulher acabou perdendo a vida lá também. Infelizmente, aí, muitos acidentes nesse final de semana, e pedimos aí, né, todos que vão para a estrada, que redobre a atenção. As nossas rodovias aqui estão passando por duplicação, a BR-153 e também a BR-369, então fica mais agitado, tem mais veículos na pista, às vezes para, então tem que ter aí mais cuidado para transitar. Então, muita atenção a você que vai viajar ou que vai a trabalho. Aloysio?
0: Vamos lá, agora vamos falar de esportes, vamos trazer mais informações sobre os esportes. Hoje, segunda-feira, dia 13, eu creio que não tem nada, mas amanhã, dia 14, tem esportes, tem...
2: Mas o Brasil fez bonito no final de semana aí nas Olimpíadas, hein?
1: Olha só, o que tá rolando aí, Luiz? O nosso, que bonito é. Estaria mais bonito, né, Marli, se tivesse a seleção brasileira. Mas tá tudo bem, faz parte, né? Como a Marli falou, depois eu vou trazer dentro do... Eita, o bichinho do Han-Han foi da Han-Han bem na hora de falar no ar. Trazer as informações sobre o Brasil, que está disputando, né, alguns campeonatos, inclusive, também. Mas só resumindo aqui da Copa do Mundo, né? Que segue então o torneio que está acontecendo e vai até o próximo dia 19 de julho. A fase de grupos e os primeiros mata-matas, né? Que já aconteceram aí. Agora já estamos indo para a semifinal, hein? Maravilha! Amanhã, né? Como o Luiz comentou aqui no início da fala dele sobre o esporte. Na manhã, terça-feira, nós teremos então França e Espanha, Luiz.
0: Olha aí.
1: Jogão de bola, hein?
0: Olha, França, a Espanha está jogando muito, hein?
1: Está indo muito bem. Tá indo. Amanhã, às 4 horas da tarde. É, lá no estádio de Dallas, tá? E a Inglaterra vai pegar a Argentina, rapaz. A Argentina também passou um sufoco para chegar ali. Não foi fácil, mas a Inglaterra também, a Argentina vão jogar na quarta-feira, tá? Dia 15 de julho, acho que falei amanhã, terça, é França e Espanha. Na quarta, é a Inglaterra e a Argentina. Quem que você acha que passa aí, hein, Luiz? Esses quatro aí, que vai para a próxima etapa.
0: É. Olha, pode ser Inglaterra e Espanha, viu? Pode ser, né?
1: Inglaterra e Espanha. Ah, eu vou torcer que seja, viu? E vou torcer para a Inglaterra ganhar, então.
0: Tá.
1: Bom, só para a gente entender aqui, a França eliminou o Marrocos por 2-0, a Espanha bateu a Bélgica por 2-1, a Inglaterra superou a Noruega. Tchau, noruegueses, né? Tiraram nós da Copa, também foram embora. Eu, hein? Mas foi para a prorrogação de 2-1 e a Argentina passou pela Suíça em um jogo equilibrado, vencendo por 3-1 também após a prorrogação. Né? A grande final, os vencedores então das semifinais agora decidem o título mundial no próximo domingo, dia 19 de julho, lá no estádio de Nova York, lá em Nova Jersey, né? A disputa pelo terceiro lugar acontece um dia antes, no sábado agora, em Miami. Então é isso, né? Reta final da Copa do Mundo, hein, Luizio?
0: É verdade. Ei, Canal 100, Cine Teatro São Carlos.
1: Já pensou? naquele tempo tinha muito disso, né? Mas fica aí, ó, Luiz, uma sugestão pessoal da cultura, né? Começar a passar uns filmes ali, começar a colocar uns materiais de Copa do Mundo para o pessoal assistir, seria interessante, né?
0: Seria bacana. É. Olha aí, a Espanha levou o primeiro gol da Copa e interrompe o recorde histórico. Até 2026, somente a Alemanha havia ficado 5 jogos sem tomar gol em 2014. Apesar de vencer por 2-1 sobre a Bélgica nesta sexta-feira, o gol sofrido pela Espanha marcou o fim da campanha histórica do goleiro Unai Simón, que sagrou-se como goleiro a ficar mais tempo em campo sem tomar gol. Olha, eu fiquei procurando, mas eu acho que o Leão ficou muito tempo. Eu não me lembro quantos jogos o Leão ficou sem tomar um gol, hein? Porque o Leão defendeu muito bem o Brasil naquela época. E agora a Alemanha, né? A Alemanha está indo aí, goleiro espanhol. O recorde do goleiro espanhol começou na Copa do Mundo 2022, quando os espanhóis foram eliminados nos pênaltis em um empate sem gols pela equipe do Marrocos nas oitavas. Na Copa de 2026, foram 5 jogos seguidos sem sofrer gol. Rapaz, está falando da Noruega, né? Mas eu achei interessante um documentário muito bem elaborado pela CNN, mostrando os astros de cada país. E como eles atendem a imprensa e como eles atendem os fãs. Rapaz, mostrou o nosso.
1: É, só não.
0: Só vai jogando para trás com o braço. É. Mostrou da Argentina, então, pelo amor de Deus. Parece um burufuco.
1: Agora,
0: quando mostra
1: lá dos noruegueses.
0: É, mostra ele, o cara é uma simpatia, rapaz. A menininha veio com um papel para ele escrever. Ele pegou a menina no colo, não só escreveu, e olha, escreveu só na camiseta dela. Olha que bacana.
1: Que diferença, né?
0: E os repórteres chegam até ele, ele já vai falando. Daí ele chama os outros, olha, vem para ser mais rápido. Aí ele já fala com todo mundo junto.
1: Olha
0: ali.
1: Que legal. Tá vendo? É uma diferença cultural gigantesca, né?
0: É,
1: inclusive, nós estávamos falando aí do o Vini Júnior, descobri, viu, por que, que o Vini Júnior estava mal na partida.
0: Por quê?
1: Porque a Virgínia estava lá. A Virgínia estava lá, postou foto. Aqui já vai para fofoca, né? Mas nós vamos fofocar sobre isso. Ô Vini Júnior, não era o momento de você namorar, Vini Júnior, pra você jogar bola, meu filho, pelo amor de Deus. Olha a grande diferença, né, Luiz? Infelizmente, a gente brinca assim, mas não é, né? Quando está se disputando uma Copa do Mundo ou um campeonato tão importante como esse, né, é para ficar concentrado, né, Luiz? Mas infelizmente, os jogadores brasileiros, infelizmente, vou ser sincero, é status, é patrocinadores, é querer noitada, é querer namorar, nada contra, gente, mas deixa para depois passar a competição, né, Luiz?
0: É verdade.
1: Aí você vê esse Holland mesmo, o cara é super concentradíssimo, né? O estilo de vida

0: esse vídeo feito por inteligência artificial, né, IA, que a gente fala, do Neymar do passado falando com o Neymar atual para ele não desistir de disputar a Copa 2030. E comoveu ele, chegou até ele esse vídeo, ele comentou na postagem tudo. Olha, você vê que interessante, né,
1: gente? Mas o treinador português, como é o nome dele, o técnico da seleção portuguesa, falou para ele antes da Copa, bem antes da Copa, que ele achava que ele estava muito mole, que desse jeito ele não ia mais para frente, não.
0: Então.
1: Que encerrava por ali a carreira dele.
0: Exatamente.
1: Sem vontade de treinar, sem se esforçar por nada.
0: Jorge
2: mas Jesus, eu acho assim que Jorge ele nem Jesus. Conseguiu mostrar se ele estava mole ou se não estava, viu? Porque.
0: É, não foi escalado, né? Não foi escalado.
2: Eu acho aí que vamos tirar aí, porque se ele tivesse jogado mal, mas ele não teve nem a.
0: Nem conseguiu mostrar
2: a oportunidade muito, de jogar.
1: É isso aí, vamos embora, gente. 13-1.
0: Bora, então. Eu volto daqui a pouquinho dentro do Rádio Revista, Luiz, com muita música e informação.
1: Mas de boas, vamos embora.
2: Vamos embora, a gente volta amanhã, às 7h30 da manhã, com o informativo Timburi FM, é claro, né? Se houver necessidade, a gente volta aí, enquanto aqui o Luciano está aqui no ar, trazendo as informações aqui para vocês. Um excelente final de tarde a todos e até amanhã de manhã.
1: Lembrando a você que vem aí o Rádio Revista Timburi, com muita música boa para você, campeão absoluto de audiência. E depois vem o Pastor Valdoé com o programa Hora da Bênção. 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A todos, uma ótima tarde e amanhã tem mais Timburi Notícias. Um abraço a todos.
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Oi, gente, muito boa tarde para você que tá ligadinho aqui na 98 Timburi, sempre a sua melhor companhia. Sou o Luciano Henrique, tô chegando de volta no seu rádio com o nosso Rádio Revista, ao vivo até as 5 horas da tarde. Muita música e alegria na programação da 98. Comigo, viu, gente, na apresentação e também aqui na máquina do som, nos trabalhos técnicos, a direção geral de Aloysio Simone. A supervisão também da Mali Borges, Wellington Rodrigo Gasparini é o nosso programador. E claro, você é o nosso ouvinte principal, peça que faz toda a diferença com a gente aqui na programação da 98. De agora até às 5 da tarde ao vivo, né? O programa Rádio Revista já começou coladinho ali com o Timburi Notícias. Mas comigo ao vivaço aí até às 5 com você nesta tarde de segunda-feira. Segundou, né, gente? Começando tudo de novo. Começando mais uma semana, pedindo sempre as graças de Deus, as bênçãos, né? Para que essa semana seja uma semana repleta de muitas coisas legais, muitas coisas boas, muitas bênçãos, muitas realizações na nossa vida aí, tá bom? 43996204600 é o WhatsApp aqui, nosso telefone, né? Para você participar, 99620-4600. E vamos juntos nesta programação feita com muito carinho aí para você, viu? Bacana! Hoje estamos vivendo dia 13 de julho, o ano é 2026, estamos no inverno brasileiro. Temperatura ambiente neste momento, o tempo está com sol, 19 graus de temperatura, uma sensação térmica de 19 mesmo, tá bom? Hoje dia 13 de julho, 2026, hoje dia mundial do rock, bebê, é, rapaz. Then rock and roll, alright. Uma data escolhida, né? Em homenagem ao Festival Beneficente Light Night, realizado em 1985. No calendário brasileiro também, a data celebra o Dia do Cantor e Compositor Sertanejo. Olha que mistura, gente. Hoje é Dia Mundial do Rock e no Brasil é Dia do Cantor e Compositor Sertanejo. A nossa cara, nosso estilo aqui da Timburi, né? Frequentemente lembrada também pela promulgação do Estatuto da Criança e do Adolescente, a ECA, hoje também, viu? Ou ECA, né? Para entender melhor, então, o impacto histórico da Light Nights, que deu origem à data mais famosa celebrada neste dia. Depois a gente vai falar um pouquinho mais por que em 3 de julho é celebrado o Dia do Rock. Já, já, a gente comenta um pouquinho mais sobre isso, tá? E dia também, então, como falei, do cantor e compositor sertanejo. Mais um dia para você ficar ligado, mais um dia para você fazer parte junto conosco aqui na programação da 98. Com muito carinho, convido você a fazer parte junto com a gente, viu? Bacana! Coisa boa demais ter você sempre em nossa companhia. Deixa eu trazer uma música aqui, já que estamos falando que hoje é dia do cantor e também do compositor sertanejo, né? Esses feras aqui, ó, tanto o Daniel quanto o Peninha, gente, é um dos maiores compositores da nossa música brasileira, viu? E essa música tem tudo a ver, né? Porque eu vou trazer dois grandes feras aí, tanto o Peninha, que é cantor e compositor, como o cantor Daniel, né? Fazia dupla aí com o João Paulo, inesquecível João Paulo e Daniel, e agora, né, já há muito tempo, Daniel na carreira solo, né, um grande cantor e compositor também, bom? Vamos nessa então, agora são 2 horas e 10 minutos. Peninha e o cantor Daniel com Vou Ganhar, aqui na 98, Rádio Revista Timburi.

0: Linda, linda canção na voz de Ed Brito e Samuel, Romance Rosa, gente. Ai, ai, ai, ai, amor. Ainda tivemos Felipe Araújo com Dilcinho, Refém. Foi lá pra Renata de Cambará. Valeu, Renata. Beijão pra você, tá bom, minha linda? Obrigado pelo carinho, viu? É, gosta muito aí do Felipe Araújo. Ouviu junto com o Dilcinho também, né? Peninha e Daniel, Vou Ganhar. Gente, hoje, tudo a ver, né? Dia do cantor e compositor brasileiro, né? Dia do cantor e compositor sertanejo, no caso. Então, poderia deixar de trazer uma música com esse um dos maiores nomes, né, da música brasileira, que é o Peninha. É uma música dele que eu gosto muito, depois eu vou trazê-la também mais pro final do horário, né? Chama-se Matemática. É linda, linda demais, viu? Peninha, parabéns pelo dia de hoje, viu? Não é muito o perfil da rádio, mas vou trazer pelo menos um rock nacional aqui pra gente ouvir alguma coisinha depois também, tá? Uma homenagem ao festival também da Live Aid, realizado em 1985, o sagrado dia mundial do rock, né? Muito bem, boa tarde para você que tá ligadinho junto com a gente aqui na programação da 98. Deixa eu mandar um abraço, boa tarde pro meu amigo ouvinte, né, o Sérgio Ladenha, tá aqui com a gente. Valeu, Sérgio, obrigado, hein? Obrigado pela companhia, tá? É, quem mais? Silvano da Silva. Fala, Silvano. Boa tarde para você, dona Duva Lina Simões. Eu sou lá da JA também, tá ouvindo a gente, né? Ô, Alessandro, onde você pôs o meu papel da JA aqui, Alessandro? Alessandro, quando vem fazer a manutenção aqui na rádio, ela guarda tudo e depois ela esconde da gente, né? É, Alessandro, onde você pôs o papel do JA aqui para me falar também, Alessandra? Devolva meu papel, Alessandro. Cadê o papel do JA? Que papel? O papel que tá aqui em cima, Alessandro. Será que eu vou ser... Lá vou ser arteira, tá? Pode devolver meu papel. Onde você pôs aquele papel amarelo? Gente, ela veio aqui, tadinha. Tá vendo como ela tá escutando a rádio? Ela tava lá do outro lado da rádio, lá do outro lado do planeta. É isso, Alessandro! É, muito, muito... Obrigado, Alessandro. Você escondeu o papel de mim, Alessandra. Não, você escondeu. Olha aqui. Onde que tava esse papel aqui? Tava enfiado ali debaixo, ó. Olha, estava lá de mim, gente. Pior que eu mesmo, estava nas minhas costas ali. Obrigado, viu? Quando você casar, faz festa para nós. 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Mandar um abraço ao meu amigo Marivaldo Ladeia. Obrigadinho junto com a gente. Também a lindona, né? A Maria do Carmo fez aniversário ontem. Eu tava lá em Londrina e mandei parabéns pra ela, né? Um beijo pra você, viu, minha lindona? Obrigado pelo carinho, viu, Maria? Deus abençoe sua vida. Gente, eu vou mandar um beijo especial pro meu filhão, o Arthur Henrique, veio pra ver com o papai hoje. Vou passar as férias com o papai aqui em Andirá, né? Ei, Arthurzinho, um beijo. O papai deve estar lá ouvindo a rádio, lá, escutando o nome dele, fica tudo faceirinho, né? Falar com a minha mãe, a dona Dalva. Um abraço pro Joaquim também. Pessoal no Conjunto Luiz Meneghel, sempre de radinho ligado junto com a gente aí, viu? Gente, agora vocês se preparem, né? Meio do ano agora tem férias escolares aí, né? Do meio do ano. Eu até brinquei, né? Tava falando assim, poxa vida, antigamente a gente pegava duas férias do ano, né? No meio do ano e depois no final. Hoje a gente consegue malemar pegar uma férias na vida, olha lá. Tem gente que tá só trabalha, rapaz, nem férias pega, né? Então tem que aproveitar essa fase gostosa quando a gente é criança, né, gente? De férias escolares, no meio do ano, final do ano. Ah, que alegria, coisa boa. Sempre criar boas memórias aí para os nossos crianças, nossos filhos, né? Netos, sobrinhos e tudo mais. Muito bem, 2h26, produção. Tem que ir por intervalo, né? Já tá me acelerando aqui, né? Então tá bom, vamos pro intervalo rapidinho. Eu volto já com muito mais um Serei Não.
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0: Oba, a gente tava pondo água ali pra fazer café. Eu falei, nossa, eu corri que tá acabando o comercial, né? Daqui a pouco para tudo e cadê o locutor? Ei, Luciano Henrique, eu tomo um cafezinho da tarde, né, gente? Tem que tomar, não tem? Vocês não gostam? Quem gosta? Quem gosta de café? Eu gosto mais de manhã, mas à tarde também, de vez em quando, é bom, né? Tomar um cafezinho pra dar uma despertada, segunda-feira, começar tudo de novo, né, gente? Agora 2:32. Elisângela, boa tarde. Quero ver uma música com o Júnior Marques. Nossa, vou ter que achar aqui, Elisângela. Confesso pra você que eu não sei que música é essa, não, mas vou procurar aqui, tá? Carmen Silva, minha lindona, como é que você tá? Tudo bem? Ótima tarde. Seja bem-vinda, boa tarde.
1: Oi, Luciano.
0: Oi, lindona. Boa tarde.
1: Tudo bem?
0: Tudo.
1: Ô, Luciano, toca aquela música daquela cantora lá, Itzahar.
0: Ah, Bonnie Taylor? É, pode ser, porque
1: pode
0: daí a gente...
1: Pode tocar ela pra mim?
0: A gente já comemora o dia do rock, pode ser.
1: Eu vou oferecer pra Jana Chagas e família.
0: Uhum.
1: Vai pra Elizabeth. Vai pra Sara da Rua Mato Grosso, pra esposa dela. Vai pra Luzia Santos, daqui da Vila Americana. Vai pra Marcela, pra Mariana, pra Mara, pra Lucimara.
0: Tá.
1: E pra todos da Vila Industrial.
0: Beleza.
1: Vai pra Nilzinha, minha irmã, pra sua mãe, né?
0: Isso, obrigado.
1: A gente chegou essa madrugada de... da Aparecida do Norte, vai pro Orlando também, né?
0: Olha.
1: Com muito amor e carinho.
0: Ah, eu vi vocês saindo. Não? Eu vi vocês saindo
1: e
0: sábado.
1: E pra todos da Vila Americana e pra vocês aí.
0: Bacana, menina.
1: Valeu, Luciano.
0: Obrigado, viu, lindona? Valeu,
1: Deus,
0: boa tarde. Amém.
1: Deus abençoe.
0: Amém, nós todos.
1: Tchau, tchau.
0: Tchau, tchau. Obrigadão, viu? É, eu lembro vocês saindo lá. Eu passei pra o pessoal, acho que tá indo pra Aparecida. Eu vou dia 26, viu? É, eu vou também, dia 26, vou lá com a turma da Tia Nadir, né? Eita, faz tempo que eu não vou para Aparecida, gente. Mas dia 26 eu vou lá, se Deus quiser. Depois de muitos anos, né? Vou lá visitar a Aparecida, né? A casa da mãezinha. Muito bem. 2:34, 2:34. Então, vamos aproveitar, então, que essa música, né, é também considerada um rock, né? Um clássico aí. Vamos aproveitar o pedido da minha amiga, que acabou de participar aqui comigo, a Carmen Silva. E já aproveito também e falo para você do dia de hoje, né? Dia Mundial do Rock. Uma data escolhida em homenagem ao Festival Beneficente Live Aid, realizado em 1985. Bacana, a gente homenageou aqui já o dia do cantor e compositor sertanejo. Agora a gente vai homenagear então o dia do rock. Montaylor com Itzahari. Bora, aumenta o volume e confira. Essa é da década de 80, gente. Bom demais.

0: Linda, linda canção, né, gente? Infelizmente, ela veio a falecer aos 75 anos de idade, né? Bonnie Taylor com It's a Harry. Você ouviu aqui junto conosco, indicação da nossa querida ouvinte, também participando junto com a gente, a Carmen Silva, né? Carmen, beijo, lindona. Obrigado, viu? Obrigado pela companhia. 2h38. Daqui a pouquinho eu volto atendendo mais participações. Vai participando junto com a gente, tá? 996-2046-00. Já já vou ouvir aqui o meu amigo Marivaldo. Tá participando junto com a gente. Alô, Elisângela, então. Vou ver se eu acho tua música aqui, então. E mais, o Sérgio. Alô, Marisa. Boa tarde pra você. Obrigado. A dona Duvalina tá aqui comigo também, viu, lindona? Nossas queridas meninas lá do CCI, né? Que estão de férias. Eita. Nossas queridonas lá do Centro de Convivência de Idosos. Beijo pra vocês, viu? Alô, Ângela. Boa tarde pra você também. Obrigado, viu? A Isabel tá aqui com a gente, né? Bacana, o Alessandro também está nos ouvindo. Alô, Eva Custódio, sempre na sintonia. Fala aí, ô jogador, galã Juninho Zói, rapaz. Vamos ter um olho claro que eu vou falar aí, rapaz. É, eu não vou falar que o homem é bonito, porque eu não acho bonito, não. Mas o homem tem um olho bonito, o olho dele é bonito, né, Juninho Zói? Ei, Juninho Zói. Obrigado, meu querido, Deus abençoe, viu? É o jogador, grande jogador. Pescador também, gosta de contar história, hein? Meu Deus do céu, o homem que gosta de contar história é o Juninho Zói, hein? Alô, Vanderlei, boa tarde pra você também, viu? Se bem que essa história de que homem não acha um bonito é mentira, viu, gente? A gente até acha, a gente só não admite. Ai, Luciano. Você pode achar um bonito, claro. Por que não? Meu filho é bonito, é um homem bonito. É, ué. Deixa eu ver quem mais tá ligadinho junto com a gente. Alô, Rita Maciel, boa tarde. Ela diz aqui, ó, Deus abençoe sua vida e sua semana em nome de Jesus. Amém, Ritinha. Alô, Maria Conceição, tá sempre ouvindo a gente também, né, Maria? Segunda-feira, nova semana. Diz aqui, ó, que sua semana seja linda, abençoada, repleta de gratidão. Boa tarde pra você, viu, Melindona? Obrigado pela companhia.
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4: Muito bem, você já está na melhor, você está na 98, Timbury FM, Andirá, Paraná, para toda a região, né? Você que está nos ouvindo em Andirá, Cambará, Bandeirantes, Itambaracá, Santo Antônio da Platina, Barra do Jacaré, onde mais, hein? Ah, Santa Maria, já falei. Alô, pessoal também de Londrina, a gente tem uma grande audiência por lá também, viu? Pessoal lá de Jacarezinho, alô, Jataizinho, alô, pessoal de Biporã, alô, pessoal também de Cambé, né? Pessoal que tá ouvindo a gente em toda a nossa grande região, curtindo aqui a 98. Muito obrigado, viu? Pessoal também ali de Ribeirão Claro, cidade lá do Morro do Gavião, né? Um abração para vocês. Meu amigo Zé, tá lá ligadinho junto com a gente, Ribeirão também. Alô, meu amigo... Como é que é o nome dele lá, rapaz? Hã? Meu amigo Wilton, lá da cidade de Conselheiro Mairinque, alô, pessoal da região de Baiti. Conselheiro Mairinque, pessoal também lá de Baiti, pessoal de Japira, Jaboti, Pinhalão. Alô, pessoal de Tomazina, alô, Venceslau Brás. Estão ouvindo a gente também nessa tarde maravilhosa de segunda-feira. Segundou por aqui, viu, gente? E você que tá ligadinho junto conosco, sempre uma alegria ter você junto com a gente também aqui na 98. Sempre com muita alegria no seu rádio, viu? Deixa eu ver aqui, vamos fofocar um pouquinho. Muito bem. A delegada detalha a polêmica de Deolane e irmãs com banco. Uma polêmica envolvendo Deolane Bezerra e a irmã Daiane Bezerra virou alvo de comentários da delegada Maria Corsato, responsável por uma das investigações contra a influenciadora. A policial relembrou um episódio que terminou com a saída das irmãs e das empresas da família de um banco. Toda a situação começou quando Daiane tentou sacar 1 milhão em dinheiro vivo. O Ministério Público pede que a justiça negue prisão domiciliar para Deolane Bezerra e a irmã de Deolane atualiza o estado da advogada em visita, né, na prisão. O delegado denunciou a mãe também de Deolane por difamação, né? Tudo isso rolando aí nessa questão da Deolane, né? Bom, então, a gente estava falando aqui sobre a situação do banco. A partir desse momento, então, o banco adotou procedimentos internos, né, que gerou um impasse entre as partes e, posteriormente, uma disputa judicial, né? Em entrevista a um podcast, Maria Corsato contou que Daiane procurou uma agência localizada na Zona Norte para retirar uma quantia elevada em espécie. Entretanto, a instituição também quis seguiria os protocolos previstos para esse tipo de operação. Parece que a Daiane foi até um banco da Zona Norte e queria sacar 1 milhão de reais. E o banco disse, olha, temos uma burocracia para fazer isso. Perguntaram para onde você quer que encaminhe. Muito bem. Agora são 2h49, 2h49, meu amigo Marivaldo está participando aqui junto com a gente. Boa tarde, meu querido.
5: Boa tarde, Luciano. Tudo bem, meu amigo?
4: Beleza. Manda a
5: música Renan e Raí, Você. Ofereço para minha mãe Marido Carmo, meu amigo Sidney Cheiroso, todos que estiver ouvindo a programação, Eva Custódio, Vanderlei Serafim e para Judite Neves, lá em Jacaraci, na Bahia, está sintonizada. E para minha amiga Karine de Moraes, que está fazendo aniversário hoje. Um abração para ela. Tudo de bom aí, meu amigo.
4: Valeu, queridão. Um abraço para você. Tudo de bom aí também, viu? Agora 2h50. 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

0: Olha onde eu tô, tô aqui na Tivoli FM 98,5. Vou pegar. Muito bem, 3 horas, 1 minutinho. Ana Castela, olha onde eu tô. Muito boa tarde. Muito bem, vamos pro intervalo?
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1: 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Sua melhor companhia sempre junto conosco até às 5 da tarde. Eu, Luciano Henrique, vou te fazendo companhia aqui na programação com o nosso Rádio Revista. Muito boa tarde, viu, gente? Boa tarde para você que está ouvindo a gente. Boa tarde para você que está compartilhando de bons momentos. Vai participando, 996-20-4600. Obrigado, viu? Obrigado, obrigado. Muito bem, hoje comemoramos Dia Mundial do Rock, Dia do Cantor e Compositor Sertanejo. Também dia que foi criado o Estatuto da Criança e do Adolescente, foi

mencionado, né, nessa data, lá no ano de 1990. Muito bem, gente. Para você que tá ligadinho junto conosco, tá participando aí com muita alegria, vou atendendo você, viu? Deixa eu mandar um abraço lá para Juliana, tá ligadinho junto com a gente. Valeu, Juliana. Uma excelente tarde para você. Nosso amigo aqui, ouvinte também, né? O Sérgio tá aqui com a gente. Valeu, Sérgio. Obrigado, hein? Tudo de bom para você. Obrigado pela participação, né? E mais? Marisa, tá ouvindo a gente também. O Guido. Fala aí, Guidinho. Também pessoal lá da panificadora do Mercado Arcângelo, né, gente? Estão ouvindo a gente também. Boa tarde lá para as meninas, né? Todos lá do Mercado Arcângelo, especial da panificadora. E sempre estão lá ouvindo a gente da padaria, né? No caso ali da padaria do Supermercado Arcângelo. A Rose, a Dani, a Marta, as meninas todas aí, muito obrigado, viu? Valeu, valeu, valeu. Maria Conceição, muito boa tarde para você também. Tá ligadinha junto com a gente, né, Maria? Neuzeli Sabará, a minha xará Luciana, né? Luciana Lopes, sempre radinho ligado também, junto com a gente. A Ivone Dias. Alô, Leonor Machado, boa tarde. Alô, Lucas de Londrina. Grande ouvinte nosso também na cidade de Londrina, acompanhando a programação aqui da 98. Agora sim, tem Zé Felipe com Bandido. Vai.

Bruno Barreto e Denis.

0: Brasil! Alô, Curitiba!
1: Alô, Andira! Tá aí, Denis DJ com Bruno e Barreto. Olá, gente. Denis DJ, Bruno Barreto com Bumbum Perigoso. Meu Deus. Ouvimos ainda a Inquilina com Os Aviões. Só se for sozinho, Jorge Matheus, Zé Felipe com Bandido. Programação feita para você nessa tarde de segunda-feira, né, gente? Alô, Patrícia. Muito boa tarde para você, obrigado pela companhia. Silvana Gil, tudo de bom, hein? Obrigado. Luzia Dias, também lá do Frutal do Campo, gente, que legal. Pessoal do Frutal do Campo é na região ali de Cândido Mota, né? No interior de São Paulo, aqui na região do Vale do Paranapanema. Logo após o rio, passou aqui, ó, o Rio Panema. Já vem a região do Vale do Paranapanema, tem na Frutal do Campo, tem Florínia, tem inclusive prainha lá, né? Tem Cândido Mota, Palmital, tem ali já a região de Assis, né? Valeu, gente. Deus abençoe vocês aí. Obrigado pela companhia. Pessoal de Pedrinhas Paulista ali também. Tem lá em... Como é que chama aquela cidade lá na frente lá, rapaz? Hã? Tarumã, né? Tem Tarumã, tem... Qual que é a outra lá? Tô tentando lembrar aqui. Presidente Prudente também, né? Nossa amiga Bruna ouve lá em Presidente Prudente, mas não é essa região, né? Presidente Prudente é pra lá de Marília, né? Marília, região de Bauru já, eu acho, né? É, Santa Cruz de Rio Pardo, eu sei que tem ouvintes lá também, rapaz. Esqueci o nome agora da cidade, rapaz do céu. Ah, ali nessa região também, bem conhecida ali. Poxa vida, daqui a pouco eu lembro, eu falo, viu? A idade vai chegando, né? A memória vai, não vai contribuindo muito mais, não. Fátima, tá ligadinha junto com a gente. Um abraço pra você, Fátima. Obrigado pela companhia, Lucandra de Oliveira. Obrigado, viu? Deus abençoe, tá? Gente, vou trazer um modão daqui a pouco, mas é modão mesmo, porque essa música ela é linda. Ela é linda, mas ela tá na voz de um dos cantores que eu falo assim, ó. É, são lendas vivas da nossa música sertaneja. É uma versão um pouco mais remasterizada, né? Um pouco mais atual, podemos dizer assim. Mas é linda, linda, linda demais. Eu vou trazer daqui a pouquinho, então. Vou deixar no ar aqui para você tentar imaginar quem será que vai cantar depois do intervalo. Mas eu garanto para vocês, vocês vão gostar, porque essa dupla, gente, além de ser uma dupla já antiga, e eles continuam, né, na ativa, continuam fazendo shows pelo Brasil. Olha, tá aí uma opção aí que eu gostaria muito, muito, muito, muito que os organizadores de shows e eventos trouxessem aqui para a região de Andirá esses feras aí, viu? Daqui a pouquinho vocês vão saber de que eu tô falando, tá? Tem que ficar, esperar um intervalo para vocês saberem. Não sai daí não, então eu volto já já.
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1: Estamos de volta. Vambora, gente. Para frente, sempre. Alto e avante. Sempre pra cima, alto e avante, cabeça erguida, né? Aquela estufada no peito e vambora, vambora, vambora, vambora, vambora, com mais músicas, alegria no seu rádio nessa tarde maravilhosa de segunda-feira, né, gente? Dia Inter, ai, ai, Nacional da Preguiça, né? Ressaca, muito bem. Ai, ai, ai, ai, ai, ui, ui, ui, ui, ui, ui, ui, ui. Alô, Liri, buenas tardes. A Dani Silva, oi, Dani, tudo bom, sua lindona? Pedindo música aqui do Gustavo Lima, já a gente manda pra vocês, pra todos lá do supermercado Arcângelo. Muito obrigado, Dani. A Juliana tá ligadinha junto com a gente, já falei aqui, deixa eu atualizar os recados. Alô, Elizabeth, alô, Silvana, boa tarde pra você. Meu amigo Luiz, né, sempre conheci ele como Luiz do Gás, né. Um abração pra você, viu, Luiz, tudo de bom. Alô, família Cacita, sempre ligadinho junto com a gente também. Aproveitar e mandar um alôzão lá pra minha amiga, a Cidinha, né, e pra todos da família Cacita. Estão curtindo também a nossa programação nessa tarde. Muito obrigado, viu? A Josi tá aqui com a gente também. Alô, Karina, boa tarde. Meu amigo Leandro Feriato, sempre ouvindo a gente. Alô, Maria de Lourdes, boa tarde. Alô, Alessandra, beijo, lindona. A Laiane tá aqui com a gente. A Andresa, alô, Rios, a Maria. A Deise tá aqui comigo também, ouvindo a programação, né? Forte abraço e tudo de bom. A Leutrize também, né? Clóvis, boa tarde. Alô, Mara de Londrina, tá ligadinha junto com a gente. A Rose Gaspar, sempre também, né? Meu amigo Ivo, fala, Ivão, boa tarde pra você, né? A bem-vinda também, a dona Canja, esse pessoal maravilhoso, pessoal da Rua Paraná, né? Sempre de rádio ligado junto com a gente também. Deixa eu mandar um boa tarde lá pra Valéria, tá ouvindo a gente, né, Valéria? Alô, Eliana Porto, família Porto, sempre com a gente também, ouvindo a programação, né? A minha prima lá em São José dos Pinhais, ouvindo pela internet, a Mônica, o Sérgio, o Davizinho. Alô, Mariane, boa tarde pra vocês aí, tá? A Dani também tá aqui junto com a gente. Obrigado pela participação, a Tatiane. A Tati Loura, ô Loura! Beijão pra você, tá lá em Curitiba. Meu amigo Canjica, rapaz, tá ligadinho junto com a gente também, né, Canjiquinha? Tudo de bom, alô, Viviane, boa tarde. Alô, Joyce, a Cris Lane, o Davi, meu amigo Davi Kremer, que é o churrasqueiro, né, rapaz? Eita, é bom na... É bom no que faz aí, viu? Um abraço. Alô, Dorival, boa tarde. Aparecida Sanches está aqui com a gente também. Uma alusão lá para Tamires, né? Estão ouvindo a nossa programação também na Tamires. Valeu, gente. Só gente boa, hein? Só pessoal do bem. Ouvindo e compartilhando também de bons momentos junto conosco aqui na 98. Chega de mistério, gente. Tava falando dessa dupla aqui, olha. Atenção, organizadores de shows, de eventos. Traga esses meninos para nós assistirem eles. Sabe por quê? Porque, gente... Sabe quantos anos eles têm só de carreira? Mais de 65 anos. É. Sabe o que eu tô falando ou não? Vamos ver se vocês têm ideia. Esses caras aqui são feras. E hoje não poderíamos deixar de homenageá-los também. Porque hoje, gente, hoje, dia 13 de julho, também é dia, né? É, do cantor e compositor sertanejo. Então acho que para homenagear aí, né, a todos os cantores... A todos os compositores da nossa maravilhosa música sertaneja, que traduz tanto sentimento, né? Principalmente a música sertaneja um pouco mais antiga, um pouco mais raiz, onde se contava muitas histórias, né? Hoje o sertanejo se modernizou um pouquinho mais. Tem ainda sertanejo com as histórias de amor, mas a maioria é chifre e traição, né? A maioria é chifre arrastando as fotos. Mas antigamente, né, um pouco antes aí, as músicas sertanejas tinham umas letras um pouco mais, contando mais histórias, né? Aí depois veio o sertanejo moderno, veio os cantores aí, misturou o breganejo, o sertanejo com tecnodance, e virou uma mistureba, né? Mas o verdadeiro sertanejo raiz continua sendo também, né, a nossa identidade, né, gente? Então por isso eu vou trazer esses meninos aqui, ó. Eu falo meninos, né? São só de carreira mais de 65 anos, imagine, né? Alô, organizadores de eventos e shows, tragam pra gente assistir esses caras aqui, porque é bom demais, ó. Vamos ver se vocês conhecem, ó. Ó, Lourenço e Lorival, gente, claro. Nossa, a voz desses caras, gente, vamos lá, ó. Showzaço. Olha que vontade de ver um show desses caras, rapaz do

Gustavo Lima, Retrovisor. Essa música é praticamente uma oração, né, gente? Ainda vemos Milionário e José Rico, Denguinho. Começamos bem esse bloco, né? Falando assim, até parece que é música bem antiga, mas era uma remasterização, né, gente? Uma versão mais atual de Lourenço Lorival, Se Ainda Existe Amor. Se Ainda Existe Amor. Sabe que hoje nós estamos comemorando, né, o Dia do Cantor Sertanejo. É isso mesmo, Dia do Cantor e Compositor Sertanejo. Hoje também sendo celebrado nesse dia 13 de julho. Muito bem. Hoje também, dia do Estatuto da Criança e do Adolescente, o ECA lembra a promulgação da lei de número 8.069, que garante a proteção integral aos direitos também da criança e jovens no Brasil. Dia dedicado a homenagear profissionais da voz, como já falei, cantor e compositor também, dia mundial do rock, né, gente? Bom, a parte do rock aqui, essa data foi escolhida em homenagem à Live Aid, um mega evento beneficente ocorrido em 13 de julho de 1985, que reuniu grandes nomes da música para arrecadar fundos contra a fome na Etiópia. Gente, olha que curiosidade, que coisa boa a gente saber. Curiosamente, embora o nome seja mundial, a data é celebrada oficialmente quase apenas aqui no Brasil, após a popularização por rádios aí nos anos de 1990, né? Verdade, né, gente? É, tocamos muito rock, muito pop rock aí, né? Bacana, daqui a pouquinho, depois do intervalo, tem mais músicas. Mandar um abraço pessoal lá do Supermercado Pantojo, meu amigo Luiz Américo. Muito boa tarde pra você, essa equipe maravilhosa, né? Sempre de radinho ligado junto com a gente. Pessoal, você chega lá, você tem um som ambiente com a Timburi, viu? É, tem som ambiente lá ouvindo a nossa programação, né, Luiz? Já junto com a gente há tanto tempo, né, Luizinho? Um abraço pra você, meu queridão. Deus abençoe, viu, pessoal do Supermercado Pantojo, ali no Jardim Santa Helena. Aproveitar e mandar um abraço pra esse pessoal dessa região aí, né? Santa Helena, Bela Vista 1 e 2. Né, pessoal também ali das populares, né, antigas casas populares, né, gente? Pessoal ali para a Serra da Barra do Jacaré, daí já vem Industrial, Jardim Paraná, né? Pessoal também ali na região do Chorinho, um abração para vocês, muito obrigado. Chorinho já é lá do outro lado, né, Luciano Henrique? Então ali, como é que chama aquela rua ali? É, fala, antigamente falava Vilinha ali, né? É, rola égua, cachorro sentado, eu lembro disso aí, né? É, como é que chama ali aquela região? Acho que é isso mesmo, né? Ali próximo ao Engá Caut Club, já, aí já vem Vila Americana, Conjunto Luiz Meneghel, lá pra baixo, Engá 1 e 2, e assim vai, né, gente? Que bacana! O que mais? Aí do outro lado agora também tem ali rapaz, deixa eu fazer o seguinte, quer ver só? Pra mim não cometer injustiça, vou falar os bairros de Andirá, viu? É, vou falar os bairros. É, deixa eu ver se eu vou lembrar aqui o nome de todos os bairros, porque Andirá cresceu muito, viu? É. Mas vamos lá então, ver se eu lembro. Vamos começar aqui pela região. Pela região aqui da Vila Santa Inês. Então, ó, nós temos ali, um abraço pessoal da Vila Santa Inês, Jardim Paraíso, Timburi 1 e 2. Aí tem o Jardim Vesper, Jardim Cidade Alta e Nova Andirá. Muito bem, essa é uma região. A outra região já é o Monte Carlo, Jardim do Lago, Bela Vista 1, 2 e 3. Aí nós temos o Jardim Canadá, Loteamento Recife, Jardim Novo Horizonte, Vila Barbosa Ferraz, Jardim Itália e Jardim Santa Helena. Muito bem, Vila São Joaquim, estava tentando lembrar, ó, Vila São Joaquim, Jardim Santo Antônio, que daí fica do outro lado da BR-369 ali, Jardim Primavera, Vila do Sossego e Conjunto Luiz Meneghel. Muito bem, já que na região central nós temos Jardim América 1, 2 e 3, Jardim Gá e Vila Americana, um pouquinho mais ali, né? Aí tem a Vila Sarmento também, que eu não posso esquecer. Se eu esqueci de alguma aí, você me lembra aí, tá? Me lembra aí, porque Andirá cresceu muito nos últimos anos, né? Em termos de... Antigamente se falava Vila Americana, Vila Industrial, Vila Santa Inês, Timburi e só, né? Aí tinha os bairros adjacentes ali, né, em volta. Agora não, gente, é vários jardins, enfim, né? Então cresceu bastante a cidade. Um abraço para todos aí dos bairros de Andirá, viu? Se eu esqueci de algum, você me citou aí. Fala, Luciano, você esqueceu de mandar um abraço aqui pro bairro tal, ou pro jardim tal, vila tal, tá bom? Que a gente vai estar trazendo para você. Mas você sabia, gente? Por mais que a cidade é pequena, mas os bairros são divididos por regiões, né? Olha só que legal, são por regiões. É, região central, região sul-oeste, região norte da cidade, região leste. É, menino, pensa o quê, né? Nós não somos uma capital, né? A gente tem nossas regiões, claro, né? Bacana. Então, só pra gente resumir aqui, que agora eu puxei pelo tio Google. Então, na região do centro, nós temos Jardim América 1, 2 e 3, Jardim

0: Aí, Vila Americana. Região sul e oeste da cidade. Vila São Joaquim, Jardim Santo Antônio, Jardim Primavera, Vila do Sossego e Conjunto Luiz Meneghel. Olha, eu não sabia que eu morava na região sul-oeste. Que legal. Região norte da cidade. Jardim Canadá, Loteamento Recife, Jardim Novo Horizonte, Vila Barbosa Ferraz, Jardim Itália e Jardim Santa Helena. Então, minha irmã mora na zona norte de Andirá. Região leste, Jardim Monte Carlo, Jardim do Lago, Bela Vista 1, 2 e 3. Aí depois vem a Santinês, Jardim Paraíso, Timburi 1 e 2, Jardim Vesper, Jardim Cidade Alta e Nova Andirá, né? Bacana! Muito bem, gente, são curiosidades aí que eu não sabia, né? Mas claro, todos os municípios também são divididos por zonas. Zona leste, zona sul, zona oeste, zona norte, por aí vai, né? Aí tem os botecos da vida também, que a gente chama desse nome aí, mas não tem nada a ver, viu, Luciano Henrique? Para com isso. Para de bagunça, Luciano Henrique! Luciano Henrique, para de bagunça.
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1: Já estamos de volta aqui na programação da Timburi FM 98,5, a sua melhor companhia, quando são 3 horas e 55 minutinhos, 3h55, quase sem tempo nesse bloco, então já vamos direto com música. Rádio Revista. Moda bonita também com Chico Rei Paraná, hein?

0: graus. Vamos lá, atualizando a previsão do tempo daqui a pouquinho para você também. Pelo menos por enquanto, neste momento, continua com 19 graus de temperatura. Será? Porque eu até tive que ligar o ar aqui. Não, tá com 21 aí, aumentou, né? O tempo está com sol no momento, sensação térmica mesmo de 21 graus, né? Tá bom, tá gostoso, tá um clima agradável. Já já a gente vai trazer então como fica a previsão do tempo para os próximos dias. Aí desta semana, né? Segundo os institutos aí de meteorologia, site Climatempo e também o nosso Provopá, né? Faz a medição aí e a previsão também para o Paraná, né? Muito bem, né? Provopá não, é Cimepar, né? Provopá também é outro órgão do Paraná, Luciano. Mas é a Cimepar que mede, então, o que faz os estudos meteorológicos aí, né? As previsões do clima, né? Do tempo. Muito bem. São duas fontes bem confiáveis, né? Tanto o Climatempo, que mede o Brasil inteiro, quanto também a Cimepar, que mede aqui no Paraná, né? Bacana! De vez em quando erra, né, gente? Fala que vai chover e sai sol. De vez em quando você fala que vai fazer frio e faz calor. Mas ultimamente o tempo tá tão louco, né? O clima tá tão bagunçado aí que não dá nem pra prever muita coisa, não, né? Ai, ai, ai. Depois do intervalinho eu vou trazer então pra você a previsão do tempo aí para essa próxima semana. Trazer mais participações e tem o boletim da Copa também, né? Que não acabou, não. A gente só não tá comentando muito mais porque tá sem jogo hoje. Mas amanhã tem jogo, a Copa acaba domingo. E para quem vai a sua torcida aí para ser campeão, quem sabe, da Copa do Mundo 2026. Já já tem o boletim da Copa.
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0: Muito bem, senhoras e senhores, são 4 horas e 12 minutinhos, já estamos de volta aqui no nosso Radio Revista. Radio Revista. Parecendo os americanos tentando falar em português. Radio Revista. Muito bem, muito bem, muito bem. Gente, agora 4 horas e 12 minutinhos, 4 e 12. Para quem está participando junto com a gente, meu amigo Marivaldo Ladê. Ah, ele falou no finalzinho aqui, gente, eu acabei não ouvindo aqui o finalzinho do áudio, né, que ele participou junto com a gente. Mas ele mandou um abraço pessoal também lá do JA, não é isso, Marivaldo?
1: E para todos do mototáxi por aplicativo JA, beleza, meu amigo? Tamo junto aí.
0: Valeu, é isso aí, né? Eu acabei que acho que não soltei esse último áudio aqui. Ele participou, pediu música, ofereceu para todo mundo e para a galera também lá do Moto por aplicativo JA, viu, gente? Mototáxi por aplicativo. Baixa aí agora mesmo, você também, viu? 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Muito bem. Vamos lá então, atualizando a previsão do tempo. Hoje, segunda-feira, continua sol aí, né? Algumas nuvens, mas está ensolarado. Noite também deve ser de céu limpo. Deixa eu ver aqui, ó. Temperatura variando entre 12 e 21 graus. Nós estamos nesse momento com 21 graus, né? Sensação térmica também de 21. O sol deve se pôr por volta das 17h51. A lua é minguante. Muito bem, a umidade relativa do ar está em 92%. Vamos ver como é que fica o clima para amanhã, dia 14, terça-feira. Segundo o Instituto de Meteorologia, amanhã é dia de sol com algumas nuvens, névoa ao amanhecer e a noite de céu limpo, tá? Para amanhã, mínima de 10 e a máxima de 20 graus. Então, amanhã vai estar mais friozinho que hoje, hein? Temperatura um pouco mais baixa. Para quarta-feira, previsão de dia de sol com névoa fraca ao amanhecer. Todo dia tá nevoando, né? Se eu falasse nevando, aí é frio, né, Luciano Henrique? É nevoando. Então, quase todos os dias está nevoando, ou seja, aquela névoa. Você não enxerga um palmo diante do nariz? Muito bem. Para dirigir, então, uma maravilha. Quinta-feira, dia de Feira da Lua. Como é que fica o tempo? Será ensolarado com nevoeiro também ao amanhecer, à noite de céu limpo, mínima de 11, máxima de 27 graus. Já vai esquentar bem na quinta, hein? Aí nós vamos lá para o nosso sextou. Com sexta-feira, dia sol, de sol, aliás, o dia todo sem nuvens no céu. Noite de tempo aberto ainda sem nuvens, mínima de 15, a máxima de 27 graus. Então, olha só, gente, para essa semana, hoje está um clima agradável de 21 graus, né? Para amanhã vai estar um pouquinho mais frio, mas se você perceber aqui, de quarta em diante, a tendência é só esquentar, né? Então, amanhã cai a temperatura, mínima de 10, a máxima de 23. Já amanhã terça, né? Mínima de 10 e a máxima de 20. Já na quarta começa, a mínima continua 10, mas a máxima aumenta para 23. Na quinta, a mínima 11 e a máxima já pula para 27. E na sexta, a mínima é 15, já dá um salto também e a máxima de 27 graus. Segundo o Instituto aqui, né, do Clima Tempo, mas tudo pode mudar, você sabe como é que é, né? Muito bem, 4 horas e 15 minutinhos, vamos de música, Luciano Henrique.
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0: Gente, que música linda, né? Na voz de Matheus e Lorenzo, na versão original é Ivete Sangalo, né? Mas daí ouvimos com Matheus e Lorenzo, Se Eu Não Te Amasse Tanto Assim, na programação da 98, do Costa com Imagina Eu. Quem gosta muito de Eduardo Costa, claro, nosso amigo lá, o Cheiroso, né? Valeu, Cheiroso. Um abração pra você, obrigado, viu? Obrigado pela companhia, pela audiência, sempre junto com a gente também aqui na 98. Ouvimos ainda Saudade Intrusa com Cleiton e Romário e Yasmin Santos. Vamos pro intervalo, gente. Daqui a pouquinho eu tô de volta. Tem mais Rádio Revista para você que tá ligadinho junto conosco nessa tarde gostosa de segunda-feira, começando mais uma semana.
1: Tá todo mundo ligado. 4h25.
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0: Mendes, Simone Mendes.
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0: Que coisa linda, hein?
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0: É, gente, está aí o João Bosco e Vinícius com Chora Me Liga aqui na programação da 98. Tiburi FM, a sua melhor companhia, Pedro Pecado, também passou por aqui, né? Com a Simone Mendes e Menos é Mais. São agora 4 horas e 38 minutinhos, 4h38. 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Vamos lá então para o nosso boletim da Copa. Faz tempo que a gente não traz aqui o boletim. Vamos lá então.
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0: É isso aí, gente, 4 horas e 39 minutos e a Copa do Mundo está sendo disputada nos Estados Unidos, no México e Canadá. Está pegando fogo, já está na sua reta finalíssima, né, gente? Com o torneio acontecendo desde o dia 11 de junho até agora o próximo dia 19, onde será a grande final, né? A fase de grupos e os primeiros mata-matas, que agora incluíram 16 avos, né, do final, por conta do novo formato de 48 seleções, já ficaram para trás, né? O Brasil acabou sendo eliminado já nas oitavas de final pela Noruega, que também foi embora, né? E, né, no caso, o Brasil foi 2-1 ali, né? O torneio agora está na fase de semifinais e o cenário atual mostra como estão os confrontos decisivos, né? Amanhã, terça-feira, dia 14 de julho, às 4 da tarde, teremos França e Espanha lá no estádio de Dallas. Já na quarta-feira, teremos Inglaterra e Argentina, também às 4 da tarde, no estádio lá de Atlanta, né? Bom, aí vamos ver como é que fica a situação, né? Porque quem passar agora entre França e Espanha vai enfrentar Inglaterra ou Argentina, né? Então vamos aguardar, gente. Amanhã tem jogo às 4 da tarde. Você tá torcendo por quem? Pela atual campeã mundial Argentina, pela Inglaterra, pela França ou pela Espanha, hein? Por enquanto são os 4 aí que estão, né, já entrando já nas semifinais, né, gente? Bacana! Ó, para chegar até aqui, os 4 semifinalistas precisaram passar por jogos duríssimos também aí nas quartas de final, né? Por exemplo, a França eliminou o Marrocos por 2-0. A Espanha bateu a Bélgica, que mandou a gente embora nas oitavas. Mas a Espanha despachou a Bélgica por 2-1. A Inglaterra superou a Noruega. Aliás, a Noruega, Luciano Henrique. Ô, cabeção, Noruega, né? Não foi a Bélgica, não. Foi a Inglaterra que superou a Noruega, que dispensou nós na prorrogação por 2-1. E a Argentina passou pela Suíça em um jogo equilibrado, vencendo por 3-1 também após a prorrogação, né? Muito bem, a grande final, os vencedores dessas semifinais decidirão um título mundial no próximo domingo, então, né, gente? Encerra a Copa do Mundo domingo lá no estádio de Nova York, em Nova Jersey. E a disputa pelo terceiro lugar acontece um dia antes, já no sábado, em Miami. Então teremos o jogo amanhã, terça e quarta, depois só no sábado e domingo, onde a gente vai ver e saber quem será o atual o campeão da Copa 2026.
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3: 4h42.
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3: 4h54.

0: Ana Castela com Matheus e Cauã, Ilusão de Ótica. Gente, esse último bloco especial para você aqui no nosso Rádio Revista Timburi. Atualizando os recados aqui, paguei todos, não tô devendo recadinho para ninguém. Já falei da previsão do tempo, já fofoquei, já falei da Copa do Mundo aí no nosso boletim da Copa. Já falei dos dias de hoje que estamos comemorando. Então tá tudo certo, né, gente? A gente vai fechando aqui, né, a nossa participação, agradecendo você pelo carinho, pela audiência. Amanhã a gente se fala. Amanhã vou estar no Manhã Timburi também, tá, pessoal? A partir das 9 horas da manhã, ao vivo, com Manhã Timburi até o meio-dia, tá? Então amanhã a gente tem um encontro marcado, já logo pela manhã também, na apresentação do programa, né? Normalmente eu participo também com os flashes comerciais, mas amanhã estarei apresentando o Manhã Timburi, tá? Juntamente sempre com a nossa equipe maravilhosa, na direção-geral de Aloysio Simone, na coordenação de Mali Borges, o Wellington Gasparini sempre aí na nossa programação, né? E claro, eu, Luciano Henrique, também na apresentação dos trabalhos técnicos aqui que a gente fala, né? Na máquina do som, né, gente? Então, um forte abraço para todo mundo, fiquem com Deus e até amanhã, viu? Faltando 2 minutinhos agora para as 5 da tarde, vem aí o Sertanejo Especial, muita música boa, muito modão legal para você aqui na 98. Às 6:30 da tarde tem Hora da Bênção com o pastor Valdo É, da Igreja Quadrangular. Tá bom? Um abraço a todos e até amanhã, se Deus quiser. Até mais.
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0: 5:21.
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4: 5:28.

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2: 5:35.
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0: 42.
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0: 603. 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
1: 6h17.

0: 16h20. 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

nosso que estás nos céus, santificado seja o vosso nome, venha a nós o vosso reino, seja feita a vossa vontade, assim na terra como nos céus. O pão nosso de cada dia nos dai hoje, perdoai as nossas ofensas, assim como nós perdoamos a quem nos tem ofendido, e não nos deixeis cair em tentação, mas livrai-nos do mal, pois teu é o reino e o poder e a glória para todo sempre. Glória ao Pai, ao Filho e ao Espírito Santo. Ouvintes, carinhosamente, boa noite mais uma vez. Estamos aqui para trazer ao teu coração uma mensagem de fé, uma mensagem de amor, uma mensagem de esperança, uma mensagem que venha falar ao teu coração. A Igreja do Evangelho Quadrangular está localizada na rua, na Avenida Ailson Ramos, número 940, no Jardim Santa Helena, onde nós levamos a mensagem de paz, pregando a mensagem que Jesus Cristo salva, Jesus Cristo cura, batiza com o Espírito Santo, e em breve Jesus voltará. Eu quero deixar ao teu coração uma mensagem de paz, onde você certamente, mesmo onde estiver, possa receber os fluidos do Espírito Santo e ter força e coragem para buscar a presença de Deus. Tá aí, louvado seja o nome do Senhor Jesus. Meus irmãos, boa noite. Estamos felizes pela operação do Divino Espírito Santo. É Ele que nos ensina. Você que está ligadinho conosco nessa oportunidade, no livro de João, capítulo 14, verso 6, diz: Jesus Cristo é o caminho e a verdade e a vida. Disse ele: ninguém vem ao Pai senão por mim. Quero aqui mandar um abraço especial a todos que fazem parte da grande família do momento A Hora da Bênção. Esse programa que Deus colocou em nosso coração para que você seja ricamente alcançado pela graça e a misericórdia do Senhor. Estamos hoje aqui felizes porque Deus tem nos dado graça. Olha, ontem tivemos na casa do Senhor duas grandes reuniões. Foi a presença poderosa do Senhor às 9 da manhã e também às 19 horas. Duas reuniões, ceia do Senhor, crianças, os adolescentes, os jovens, o senhor, a senhora, vários irmãos tiveram a oportunidade de estar na presença de Deus. E ontem falamos sobre a graça capacitadora para os dias atuais. Nós falamos que a graça de Deus, a misericórdia de Deus, ela nos educa. No livro de Tito, apóstolo Paulo escreveu dizendo que pela graça do Senhor chegou a salvação a todos os homens. No livro de Tito, capítulo 2, verso 11, e ali a palavra do Senhor diz assim, que ela nos educa, a inspiradora, a fortalecedora, a perdoadora graça divina, que é a misericórdia do Senhor. Não somente salva, mas nos educa, porque há um secularismo, há uma degradação do sagrado do dia de hoje, porque muitas gerações adoraram, conservaram a palavra de Deus,
E nós estamos vivendo tempos pós-modernos. Já não falamos mais modernidade. Tempos pós-modernos, onde há uma grande revolução tecnológica, onde as pessoas já não pensam mais no coletivo, mas cada um no seu quadrado, e nós precisamos humanizar para que a bênção de Deus seja coletiva, para que a saúde seja para todos, que a justiça seja para todos. Lutamos para que a palavra de Deus atinja os corações, onde a sociedade, o coletivo, onde as pessoas possam interagir e buscar a presença de Deus, não com relativismo. A você que pensa que Deus está em todos os lugares, quero te dizer que é um engano no seu coração, na sua mentalidade, porque Deus está perto de todos aqueles que o buscam. O Senhor Deus está perto de todos aqueles que invocam o seu nome, todos aqueles que se colocam na presença dele. E Jesus diz: vinde a mim, cansados, oprimidos, e eu vos aliviarei, disse Jesus. E ele continua dizendo: aprendei de mim, que sou manso e humilde, meu fardo é leve, meu jugo é suave. Então Jesus está operando a igreja do Evangelho Quadrangular. Pregamos que Jesus Cristo salva, Jesus Cristo cura as enfermidades, Jesus Cristo batiza com o Espírito Santo, e em breve Jesus voltará. Grande promessa do Senhor, e ele não falha. Tudo está cooperando para esse advento extraordinário, que será o arrebatamento da igreja, que será o momento final para todos aqueles que recebem Jesus como Salvador, que buscam a presença dele. E nós temos experimentado o melhor de Deus, meus amigos. Nós temos experimentado a grandeza do Senhor na nossa vida. E você que me ouve nesta hora, o que você acha de uma grande manifestação do poder de Deus na sua vida? Porque não é o homem que te convence, mas o Espírito Santo de Deus. Quero te convidar para essa terça-feira agora, amanhã, terça-feira, uma grande reunião na casa de Deus, onde estaremos transmitindo o ensinamento da palavra e estaremos também colocando nosso joelho dobrado no altar de Deus. Você e sua família, meu convidado, para entender o que é a graça capacitadora. Porque Jesus um dia olhou para os discípulos e ele disse assim: eu vos dou poder, eu vos dou autoridade para que vocês venham pisar serpentes e escorpiões, pisar a cabeça do inimigo, e nada lhes fará dano algum. Porque se é na sua casa, a Bíblia diz que o Senhor dará ordem a seus anjos para estarem trabalhando a respeito da sua família. O Senhor se faz presente. Se você está passando um momento de dificuldade, desempregado, recebe isso no teu coração. Jesus Cristo é o bom pastor que nos guia em águas tranquilas, e o seu nome é Jeová Samá. O Senhor sempre presente. Você não estará sozinho, nem abandonado, nem na solidão, porque o Senhor se faz presente. Que Deus te abençoe nesta noite e essa palavra ao teu coração. Vamos ouvir uma canção agora. Vem vindo aí uma canção linda para mim e para você. Recebe aí em nome de Jesus.

0: Daí esta linda mensagem que através do louvor com Aline Barros fala o teu coração. Meu irmão, minha irmã, chegou a hora da decisão, porque quem sabe você está tão acomodado no seu mundo, nas suas atitudes, nos seus gestos, na sua maneira de viver, que Jesus Cristo está desejoso de fazer você para além dos olhos naturais. Jesus Cristo, ele é bondoso e maravilhoso, e ele diz a sua palavra: se quiserdes e me ouvirdes, comereis o melhor dessa terra. Olha como Deus, ele tem trabalhado no sentido de conduzir-nos a uma terra que mana leite e mel. Basta a gente ouvir a voz do Senhor, e ele não fará nada sem antes falar com seus profetas. Por isso, chegou o momento da prece poderosa, mas quero fechar esse momento te convidando mais uma vez. Quinta-feira à noite é a corrente Águas que Saram. Eu estarei dando a você uma água ungida, uma água consagrada, porque Jesus diz na sua palavra: se beber da água que eu lhe der, rio de água viva fluirá do seu ventre. São as coisas interiores, as coisas profundas que você talvez nem tenha coragem de falar, de confessar a alguém, mas Jesus conhece e ele quer fazer uma transformação. Quinta-feira à noite, é nesta quinta-feira você vai ser agraciado no poder de Deus. As crianças nas férias vão para a igreja. Esse tempo que Deus deu a você, meu amigo, é professor, é o funcionário, é o servidor público, a você que trabalha na educação, vamos para a casa de Deus, vamos orar pela educação, vamos orar por esse país. Faltam 3 meses para a maior eleição da América Latina, é a brasileira, vamos orar. Chegou a tua hora, vamos buscar o Senhor, é a hora da bênção. Em nome do Pai, em nome do Filho, em nome do Espírito Santo, meu Deus Todo-Poderoso, em nome do Senhor Jesus Cristo, nós entramos na tua presença, Senhor, e pedimos a tua misericórdia, pedimos que o Senhor venha tocar essa pessoa, meu Pai, que está envolvida no poder da fé. Ela precisa de um impacto, ela precisa da tua mão forte, ela precisa da tua direção. Ó Divino Espírito Santo, traz a calmaria ao coração sedento, a esta pessoa, meu Pai, que precisa de uma libertação. A dor está consumindo. Sim, meu Deus, o Senhor já declarou na palavra, Jesus Cristo levou sobre si, levou sobre ele as nossas dores, as nossas enfermidades. O castigo que era nosso, Jesus Cristo levou na cruz do Calvário. Por isso eu abençoo esta mulher, este homem, pai de família, mãe de filhos, eu abençoo este lar. E este lar será o referencial nessa cidade, no bairro, na rua onde mora, porque é a tua graça que nos basta. E que o grande amor de Deus Pai e a graça do Senhor Jesus Cristo, a comunhão e consolação do Espírito Santo seja sobre cada um de vós, não somente hoje, mas para todo sempre. Amém e graças a Deus. Deus te abençoe, chegamos ao final do programa Hora da Bênção nesta segunda-feira, mas amanhã estaremos de volta às 18h30, que você fique com o Senhor, uma boa noite e paz seja convosco.
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2: 16h50.
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1: 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As notícias do governo federal que movimentaram o país no dia de hoje.
2: Olá, boa noite.
0: Boa noite para você que nos acompanha em todo o país.
2: Segunda-feira, 13 de julho de 2026.
0: Vamos ao destaque do dia na Voz do Brasil.
2: Aumento da mistura obrigatória de biodiesel começa a ser avaliado pelo Instituto Mauá de Tecnologia.
0: E é apresentada a primeira turbina a gás movida a etanol para a geração de energia elétrica. Luana Karen.
3: A unidade é capaz de gerar 1 megawatt de potência, energia suficiente para abastecer aproximadamente 3.600 residências.
2: Novas regras para a publicidade de bets.
0: Empresas deverão incluir avisos de advertência sobre riscos em jogos de apostas. Graziele Bezerra.
4: A exemplo do que já acontece em propagandas de cigarros, bebidas alcoólicas ou remédios, as campanhas estão obrigadas a alertar sobre os riscos associados a esta prática.
2: Brasil celebra 26 anos do ECA, um marco histórico na transformação e proteção da infância.
0: Sobre o assunto, nós conversamos com Fábio Meirelles, do Ministério dos Direitos Humanos e da Cidadania.
5: Ele fortalece não só o papel da família, da sociedade, do Estado, mas dessa visão de promoção dos direitos de crianças e adolescentes.
2: Hoje na apresentação, eu, Mariana Jungmann e Luciano Seixas.
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2: Publicidade das casas de apostas online, as chamadas bets, deverá ocorrer. Nessa publicidade deverão ocorrer advertências sobre os riscos para os apostadores.
0: As empresas também não poderão usar especialistas e influenciadores em suas publicidades de forma a convencer uma pessoa a apostar.
2: As novas regras começam a vigorar a partir do dia 17 de julho.
4: Pessoas famosas em ambientes festivos fazendo promessas de dinheiro fácil. Técnicas largamente usadas por empresas de apostas para atrair novos jogadores, mas que agora estão proibidas. As chamadas bets, que atuam no ramo de apostas online, estão obrigadas a alertar sobre os riscos associados a esta prática. A exemplo do que já acontece em propagandas de cigarros, bebidas alcoólicas ou remédios, as campanhas deverão exibir advertências, como explica o ministro da Fazenda, Dario Durigan.
6: Primeiro, apostar faz você perder dinheiro. A segunda, apostar pode causar dependência. E a terceira, aposta não é investimento, sempre seguido da chamada que é Ministério da Fazenda adverte, para que as pessoas tenham essa informação vinda de uma fonte oficial, depois de apurados os efeitos dos jogos nas famílias brasileiras.
4: As campanhas também não poderão utilizar influenciadores digitais ou comentaristas esportivos para induzir o público a apostar ou apresentar apostas como forma de investimento ou ganho fácil de dinheiro. O ministro da Fazenda também alertou para a tolerância zero com empresas ilegais.
6: Bet ilegal em nenhuma medida está autorizada. E nem os publicitários, os veículos de comunicação estão autorizados a fazer, ao contrário, estão proibidos de veicular qualquer publicidade envolvendo empresa não autorizada a operar no mercado.
4: A advogada Juliana Prates perdeu o irmão há 6 meses para o vício em jogos online. Para ela,

0: violência grave. Reportagem Graziele Bezerra.
1: Veículos que poluem menos. Para colocar essa ideia em prática, começaram hoje os testes para adicionar mais biocombustível ao diesel, sem que isso traga prejuízo ao motor.
0: Uma comitiva do governo federal acompanhou o início dessa nova fase.
2: O biodiesel é um combustível renovável que desde 2004 vem sendo misturado ao diesel no país. E para cumprir a lei que prevê a diminuição da dependência do petróleo, o Ministério de Minas e Energia está coordenando estudos em parceria com instituições de pesquisa. Um deles é o aumento do biocombustível ao diesel, que hoje está em 15%. E nesta segunda-feira começou o Programa Nacional de Testes do Biodiesel, no Instituto Mauá de Tecnologia, em São Caetano do Sul, no estado de São Paulo. De acordo com o ministro de Minas e Energia, Alexandre Silveira, essa é uma fase essencial para a mudança obrigatória nas porcentagens dos combustíveis prevista na lei.
3: Nós não podemos avançar sem que esses testes sejam feitos.
2: A lei do combustível do futuro prevê o aumento de biodiesel e etanol, produzidos a partir de matéria-prima renovável, como cana-de-açúcar, milho, soja, mamona, entre outros. O etanol e o biodiesel colaboram para a diversificação da matriz energética e redução das emissões de gases do efeito estufa. Para isso, uma rede nacional de pesquisa mobiliza 30 milhões de reais em 3 anos, unindo ministérios, a agência reguladora e 18 laboratórios. O presidente da Associação Brasileira de Engenharia Automotiva, Marcos Vinícius Aguiar, destacou a capacidade brasileira de produzir combustíveis limpos.
4: Aqui nós estamos participando junto com o governo, junto com o setor privado, montadoras, fornecedores, produtores de biocombustíveis, para fazer uma série de testes para que as misturas sejam validadas. O Brasil está indo para a hibridização, veículos híbridos, sejam a combustão interna de passageiros a etanol, sejam pesados de biodiesel.
2: O Centro de Pesquisas do Instituto Mauá de Tecnologia comprovou a viabilidade técnica do E30, que usa 30% de etanol anidro na gasolina atualmente comercializada no Brasil. Agora, o objetivo é testar a adição de até 25% de biodiesel no diesel. A lei ainda prevê o uso de combustível sustentável também na aviação. Reportagem Luciana Colares de Holanda.
1: O Brasil agora é o 6º país do mundo a desenvolver a tecnologia para a fabricação de turbinas.
0: E a turbina brasileira é capaz de gerar energia elétrica funcionando principalmente com o etanol, um combustível limpo e sustentável.
1: Além de fornecer energia, a turbina poderá ser usada também em sistemas de defesa.
5: O Instituto de Aeronáutica e Espaço apresentou a integrantes do governo federal a primeira unidade de geração de energia elétrica movida a etanol com turbina a gás, totalmente desenvolvida no país. A unidade é capaz de gerar 1 megawatt de potência, energia suficiente para abastecer aproximadamente 3.600 residências. Como destacou o ministro de Minas e Energia, Alexandre Silveira, a turbina pode ajudar a levar energia elétrica de fontes renováveis a regiões remotas do país.
3: Nós temos 196 unidades isoladas na Amazônia. E isso, na composição da conta de energia, custa 12 bilhões e 600 milhões de reais de óleo diesel por ano.
5: De acordo com o tenente brigadeiro do ar, Marcelo Damasceno, comandante da aeronáutica, a turbina desenvolvida para o projeto pode ser utilizada também em projetos de segurança nacional.
6: Ela foi concebida para proporcionar rápido transporte, instalação e operação em localidades remotas, em cenários de calamidade ou sempre que se fizer necessária uma fonte confiável de energia. É igualmente capaz de impulsionar o desenvolvimento de sistemas propulsivos para aviões, drones e outras plataformas aeroespaciais militares e civis de interesse estratégico para o Estado brasileiro.
5: Foram investidos no projeto cerca de 134 milhões de reais do Fundo Nacional de Desenvolvimento Científico e Tecnológico. O projeto foi desenvolvido em parceria com a iniciativa privada. Reportagem Luana Karen.
0: Hoje o Estatuto da Criança e do Adolescente.

0: completa 36 anos.
1: A lei provocou uma transformação na forma que a sociedade brasileira enxerga os direitos da infância.
0: E nós conversamos sobre essas mudanças e os avanços proporcionados pela legislação com o diretor de Proteção da Criança e do Adolescente do Ministério dos Direitos Humanos e da Cidadania, Fábio Meirelles. Acompanhe. Diretor Fábio Meirelles, muito bem-vindo aqui à Voz do Brasil. A gente quer começar falando da importância, né, do Estatuto da Criança e do Adolescente. A criação dessa legislação, ela promoveu uma mudança de paradigma na forma como a sociedade encara os direitos da infância, né? O que, que o senhor apontaria como essas principais mudanças do ECA em relação ao que existia anteriormente como legislação?
2: Prazer falar com os ouvintes da Voz do Brasil. O ECA foi promulgado em 1990, né? É um estatuto que marca uma virada histórica. É a consolidação de uma doutrina, que é a doutrina da proteção integral. Então, ele reconhece que as crianças e adolescentes, para além de objetos de políticas públicas assistencialistas, elas passam a ser sujeitos de direitos, e a gente, com o ECA, avança no tema da prioridade absoluta, da dignidade, da voz, da participação de crianças e adolescentes. Então, o ECA é um marco, né, para o mundo, ele é conhecido nacional e internacionalmente, e ele marca também uma adesão do Brasil a compromissos que o Brasil tem com a ONU. Então, a gente, em 1989, teve a Convenção sobre os Direitos da Criança, e em 1990, o ECA marca, né, esse, ele é um marco jurídico, político, ético, voltado ao cuidado, à proteção e ao desenvolvimento integral de todas as infâncias e adolescências do Brasil. Então, acho que o ECA merece ser celebrado.
1: O ECA surgiu também no contexto da nova Constituição, que tinha sido promulgada apenas 2 anos antes, né? Ele traz esse espírito de afirmação de direitos sociais e deveres coletivos que marcou os debates também sobre a Constituição?
2: Com certeza. O artigo 227 da Constituição fala na prioridade absoluta de crianças e adolescentes, né? E o ECA vem para reafirmar esse artigo da Constituição e para avançar, né? A gente hoje olha para o ECA, olha para a universalização da escola pública, olha para a redução da mortalidade infantil, olha para a criação dos conselhos e o papel dos conselhos tutelares, das varas da infância, das varas da juventude, o fortalecimento das políticas públicas de acolhimento, convivência familiar, convivência comunitária, para consolidação das medidas socioeducativas. Esses são só alguns exemplos de conquistas concretas que a gente vê a partir da Constituição Federal e a partir do Estatuto da Criança e do Adolescente. Então, mais do que uma lei, né, o ECA representa essa mudança de paradigma e ele fortalece não só o papel da família, da sociedade, do Estado, mas dessa visão de promoção dos direitos de crianças e adolescentes.
0: Uma construção mesmo, né, de todos esses Exatamente. Direitos. Agora, uma das principais inovações do ECA foi a criação dos conselhos tutelares, que a gente talvez possa dizer que são os grandes guardiões dos direitos da infância, né? Como é que foi a consolidação deles ao longo desse tempo? Hoje os conselhos são uma referência para quem busca proteção aos direitos das crianças?
2: Com certeza. O ECA, né, criou os conselhos tutelares, é uma das principais inovações do Estatuto, é apresentar, né, as funções, atribuições dos conselhos tutelares. O nosso CONAN, do Conselho Nacional dos Direitos da Criança e do Adolescente, recomenda que haja um conselho tutelar para cada 100 mil habitantes, e o importante é a gente falar sobre as competências dos conselhos tutelares. Ele é um órgão que ele é gerido, né, vinculado às prefeituras, composto por 5 membros, escolhidos pela comunidade local, eleições diretas, eles seguem diretrizes estabelecidas, eles são órgãos que eles evoluem de uma ideia de assistência a menores para um paradigma da proteção integral. A função do Conselho Tutelar não é prestar serviço de forma a atender direito, e sim zelar para que os direitos de crianças e adolescentes sejam cumpridos efetivamente. Eles são órgãos autônomos, né? Eles não aplicam penas e eles são essa ferramenta de requisitar serviços públicos como vaga em creche, tratamento psicológico, encaminhar os casos para o Ministério Público. Então, o Estatuto traz esse papel e atribuições dos conselhos tutelares, que são profissionais fundamentais do sistema de garantia de direitos, e que eles fortalecem essa visão de princípio e de proteção integral de crianças e adolescentes no território.
1: Bom, diretor, 36 anos depois, o que o senhor apontaria como principais avanços proporcionados pelo ECA?
2: Veja, os principais avanços, a gente olha, né, para o país, o Brasil é um país diverso, plural, a gente olha para os territórios, a gente ainda consegue enxergar desigualdades sociais, econômicas, culturais, mas o ECA é esse instrumento, né, ele apresenta um avanço inegável. A legislação anterior, que era o Código de Menores, ele possui uma visão punitivista, assistencialista, eventualmente até discriminatória. As crianças e adolescentes eram alvos de ações punitivistas, ações assistencialistas. Então o ECA traz essa nova visão, né? O ECA representa essa mudança de paradigma. Ele fortalece o papel da família, da sociedade, no Estado. Então, se a gente olhar, como eu disse, para hoje a universalização da escola pública, a redução da mortalidade infantil, os conselhos tutelares, as varas, fortalecimento de políticas públicas, as políticas de assistência social, a Política Nacional de Saúde para Criança e Adolescente. Então, isso tudo é uma consolidação para além de uma visão de direitos de desenvolvimento integral de crianças e adolescentes. A gente hoje vê que esses direitos estão garantidos com prioridade absoluta, dignidade. Então, a gente celebra o ECA como esse instrumento que é uma referência e que hoje ele é, né? Ele é política pública intersetorial do governo federal, de estados e municípios. Então a gente hoje vê o estatuto como uma referência para o mundo.
0: Agora, quais são então os desafios para garantir plenamente todos os direitos que estão previstos no estatuto?
2: Olha, a gente hoje tem um país, o Brasil é um país muito diverso, né? Muito plural, ele tem muitos territórios, então a gente tem crianças urbanas e rurais, a gente tem crianças e adolescentes indígenas, crianças e adolescentes quilombolas, ribeirinhas, com deficiência, migrantes e refugiadas, crianças em situação de vulnerabilidade. Então eu diria que o principal desafio é olhar para proteção integral e prioridade absoluta, mas com esse recorte das diversidades, né, de crianças e adolescentes. E eu acho que também o principal desafio não é criar novas leis, mas garantir que os direitos previstos no Estatuto da Criança e do Adolescente cheguem à vida real de crianças e adolescentes. Então esse é o nosso papel enquanto Ministério dos Direitos Humanos e da Cidadania, de articular para que o Estatuto da Criança não seja só uma legislação avançada, reconhecida no Brasil no mundo, mas que ele vire realidade nos territórios e para as diversidades de crianças e adolescentes do nosso país.
1: Muito bem, nós conversamos com Fábio Meirelles, diretor de proteção da criança e do adolescente do Ministério dos Direitos Humanos e da Cidadania. Amanhã você acompanha aqui na Voz do Brasil a segunda parte dessa entrevista sobre o ECA Digital. Muito obrigado, diretor, até amanhã.
2: Obrigado a você, estou à disposição.
0: Pois é, o Estatuto da Criança e do Adolescente estabelece que a vacinação infantil é obrigatória em todo o território nacional.
1: E para manter o calendário de vacinas em dia, basta o comparecimento a uma unidade básica de saúde.
0: O Sistema Único de Saúde oferece de graça 17 vacinas que previnem dezenas de doenças.
3: Carolina tem 7 anos e hoje está cheia de saúde. A mãe dela, a empresária Thaís Moraes, conta que a menina nasceu prematura e precisou passar os primeiros dias de vida na UTI. Depois da alta, manter a caderneta de vacinação em dia se tornou uma das prioridades da família.
4: Saiu do hospital, a primeira coisa que a gente fez foi providenciar as vacinas, né, de acordo com a idade dela. Então a gente sempre teve essa preocupação, principalmente porque ela nasceu prematura.
3: As vacinas estimulam o organismo a criar defesas contra vírus e bactérias, ajudando a prevenir doenças. Elas são importantes em todas as fases da vida, mas têm um papel fundamental na infância, quando o sistema imunológico ainda está em desenvolvimento. A primeira vacina que o bebê recebe pelo Sistema Único de Saúde é a BCG. Na rede pública, ela é aplicada ainda na maternidade e protege contra as formas graves da tuberculose. Mas o calendário infantil inclui várias outras vacinas nos primeiros anos de vida. É o que destaca Ana Catarina Araújo, diretora substituta do Departamento do Programa Nacional de Imunizações do Ministério da Saúde.
5: Nós temos vacina que protege, a vacina BCG e a vacina hepatite B, que devem ser feitas ainda na maternidade, que são vacinas que protegem para a hepatite, para as formas graves da tuberculose, como vacina contra a poliomielite, difteria, tétano, coqueluche, pneumonia, meningites, hepatite A, sarampo, caxumba, rubéola, a varicela. E nós temos hoje um calendário bastante robusto.
3: É importante que cada vacina seja aplicada na idade recomendada, mas se alguma dose ficou para trás, ainda é possível atualizar a caderneta. Basta procurar a unidade de saúde mais próxima, como explica o presidente do Departamento de Imunizações da Sociedade Brasileira de Pediatria, Eduardo Jorge.
6: Pais que estão com o calendário atrasado, vamos lá procurar o posto de saúde, atualizar o calendário dos bebês e de todas as ações básicas de saúde. A vacinação é aquela que representa a melhor evidência, o melhor custo-benefício.
3: Para manter a carteira de vacinação em dia e consultar as doses aplicadas, basta acessar meususdigital.saude.gov.br. O Calendário Nacional de Vacinação também pode ser consultado diretamente no site do Ministério da Saúde, em saude.gov.br. Para acessar as informações, é preciso ter uma conta na plataforma gov.br. Reportagem Márcia Fernandes.
0: E a Agência Nacional de Vigilância Sanitária registrou nova vacina contra a influenza.
1: O imunizante é indicado a partir de 6 meses de idade e previne contra a doença causada pelos subtipos A e B.
0: De acordo com a Anvisa, estudos clínicos com a vacina indicaram eficácia de até 73% na prevenção de influenza em adultos e de até 65% em crianças.
1: O registro do imunizante foi publicado no Diário Oficial da União desta segunda-feira.
0: E a Anvisa também determinou o recolhimento de suplementos alimentares e a apreensão de lotes falsificados do medicamento Monjaro.
1: Foi definida a retirada dos suplementos alimentares Fenogrego e Cúrcuma Plus, produzidos pela Alivemed Soluções em Saúde, por falhas na comprovação dos ingredientes e fornecedores,
0: indicando o descumprimento das normas sanitárias. Em relação aos lotes falsificados do Monjaro, a empresa dona do registro informou ter identificado no mercado unidades com características diferentes das presentes no produto original.
1: Assim como cada pessoa possui um CPF, cada empresa também tem um número de identificação. É o CNPJ, o Cadastro Nacional da Pessoa Jurídica.
0: E novas regras determinam, de forma mais objetiva, como será a análise das informações prestadas ao cadastro.
1: Agora as empresas devem ficar atentas ao preencher as informações.
7: A Receita Federal atualizou as regras do Cadastro Nacional da Pessoa Jurídica, o CNPJ. A nova instrução normativa detalha situações que podem levar à suspensão da inscrição por inconsistências cadastrais e estabelece critérios mais objetivos para análise das informações declaradas pelas empresas. Entre as mudanças estão novas regras relacionadas aos representantes legais e aos integrantes do quadro de sócios e administradores. O cadastro poderá apresentar problemas, por exemplo, quando houver CPF ou CNPJ de sócios em situação irregular. A norma também reforça o controle sobre os dados informados pelas empresas. Estão entre as inconsistências o uso de nome empresarial em desacordo com as normas de registro, endereço eletrônico vinculado a outra empresa, utilização de endereço ou telefone de terceiros sem autorização e incompatibilidades entre a atividade econômica, a natureza jurídica e as informações declaradas no CNPJ. Com a atualização, a Receita Federal orienta empresas e profissionais responsáveis pelos cadastros a manterem as informações sempre atualizadas e compatíveis com os documentos oficiais da pessoa jurídica. A Receita Federal também informou que o CNPJ, em formato alfanumérico, começa a ser implantado em 31 de julho. O novo modelo será utilizado nas novas inscrições e manterá os 14 caracteres, com combinação de letras e números. Os CNPJs já existentes continuam válidos e não precisam ser alterados. Raquel Mariano, para a Voz do Brasil.
0: Está disponível o resultado de quem solicitou atendimento especializado no Exame Nacional do Ensino Médio, o Enem 2026.
1: O atendimento especializado é destinado aos participantes que necessitam de recursos de acessibilidade para realizar as provas.
0: Entre eles estão a prova em braille, a prova com letra ampliada, o auxílio para leitura e transcrição, a sala de fácil acesso e o tempo adicional.
1: A consulta pode ser feita na página do participante. As provas serão aplicadas nos dias 8 e 15 de novembro.
0: governo brasileiro iniciou hoje o envio de 48 toneladas de leite em pó em ajuda humanitária a Cuba.
1: O objetivo é contribuir para o enfrentamento da situação de desabastecimento vivida pelo país.
0: A ajuda será transportada em 2 navios da Força Aérea Brasileira, ambos com destino a Santiago de Cuba.
1: E essas foram as notícias do Governo do Brasil.
0: Uma realização da Secretaria de Comunicação Social da Presidência da República.
1: Com produção da Empresa Brasil de Comunicação.
0: Fique agora com as notícias do Poder Judiciário e do Congresso Nacional. Boa noite.
1: Boa noite para você, até amanhã.
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10: STF suspende por 90 dias visita de Flávio ao pai, Jair Bolsonaro.
11: Relatório Justiça em Números 2026 destaca dados históricos sobre a redução do acervo processual.
10: STJ entende que furto de bilhete premiado em lotérica deve ser julgado pela Justiça Estadual.
11: Boa noite, eu sou o Arthur Filho.
10: E eu sou Walter Lima.
11: O ministro Alexandre de Moraes do Supremo Tribunal Federal suspendeu por 90 dias as visitas do senador Flávio Bolsonaro ao pai, o ex-presidente da República, Jair Bolsonaro.
10: A decisão foi assinada nesta segunda-feira após a divulgação de uma carta escrita pelo ex-presidente durante o período em que cumpre prisão domiciliar com proibição de uso de redes sociais. Marcelo Della Libera.
12: Decisão do relator da execução penal, ministro Alexandre de Moraes, determinou a suspensão do direito de visita por entender que a divulgação da carta por intermédio de terceiros desrespeitou a medida cautelar imposta ao ex-presidente, que está proibido de usar redes sociais. Além da suspensão das visitas, Moraes deu prazo de 48 horas para que a defesa de Jair Bolsonaro informe se ele tinha conhecimento de que a carta seria divulgada nas redes sociais do filho.
11: O relatório Justiça em Números do Conselho Nacional de Justiça reforça o comprometimento do Poder Judiciário com a transparência.
10: Entre os destaques da edição de 2026 estão dados históricos sobre a redução do acervo processual. Fernanda Porto.
13: 45,2 milhões de processos julgados em todo o Brasil. Este é um dos destaques do relatório Justiça em Números 2026, realizado e divulgado pelo Conselho Nacional de Justiça. O levantamento indica ainda que o número é maior do que o total de processos recebidos, 40,9 milhões. Na prática, o índice revela quase 20% de produtividade e comprova que, pelo segundo ano consecutivo, o Poder Judiciário brasileiro julgou mais ações do que recebeu. Os dados são referentes ao ano base 2025 e indicam ainda outros fatores, como bom aproveitamento do orçamento, equidade de gênero e raça, além da atual composição do sistema de justiça.
11: Cabe à Justiça Estadual julgar a ação penal sobre furto de bilhete premiado retirado do cofre de casa lotérica.
10: Essa definição é do STJ. Fátima Uchoa.
14: Segundo investigação, após imprimir uma aposta da Mega Sena com defeito, a funcionária de uma lotérica a refez e a entregou ao cliente. Ela guardou a aposta defeituosa no cofre do estabelecimento, mas depois a retirou. No dia seguinte, foi à lotérica com um companheiro para pedir demissão, afirmando que ele era um dos ganhadores do prêmio principal. Após analisar filmagens, o Ministério Público ofereceu denúncia por furto qualificado. A defesa alegou competência da Justiça Federal porque o bilhete geraria direito perante a Caixa Econômica Empresa Pública Federal, mas o ministro do STJ, Ribeiro Dantas, manteve a ação penal na Justiça Estadual, considerando que a vítima do crime foi a lotérica que detinha o bilhete e precisou pagar o valor da aposta não estornada. E o fato de a Caixa pagar o prêmio seria apenas consequência do furto já consumado.
11: TST amplia ações de inclusão e combate à discriminação contra pessoas LGBTQIAPN+.
10: Iniciativas buscam reduzir desigualdades e garantir direitos no ambiente de trabalho. Marla Lacerda.
15: Entre as ações, o TST criou um grupo de trabalho voltado à promoção dos direitos das pessoas LGBTQIAPN+, e implementou a reserva de vagas em contratos terceirizados para pessoas trans e travestis, em situação de vulnerabilidade social. Além de promover campanhas institucionais de conscientização e visibilidade, o Tribunal também tem assegurado direitos em decisões judiciais da Corte, como o uso do nome social por pessoas transgênero, a reparação de danos em casos de discriminação no trabalho e a garantia de benefícios trabalhistas a casais homoafetivos.
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11: A você, uma boa noite.
10: E até amanhã.
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17: Eu sou Paula Groba.
18: E eu sou Humberto Pinheiro.
17: E estes são os destaques de hoje do Jornal do Senado, que começa agora.
18: Plenário pode votar nesta terça-feira a aposentadoria de agentes de saúde.
17: Porte de arma para vítimas de violência está na pauta das comissões nesta semana.
18: Avança a proposta que libera 13 bilhões para desenrola adimplentes, fiéis empreendedor e produtores rurais.
17: Boa noite.
18: Boa noite.
17: Avançou no Congresso o projeto que destina mais de 13 bilhões de reais aos programas Desenrola Adimplentes e Fies Empreendedor.
18: Após impasse sobre a origem dos recursos, deputados e senadores também aprovaram a destinação de verbas para apoiar produtores de cana-de-açúcar do Nordeste. Repórter Douglas Castilho.
19: O projeto foi aprovado pela Comissão Mista de Orçamento. O principal impasse durante a discussão da proposta se deu porque 270 milhões de reais do montante do crédito aberto serão retirados de um fundo destinado ao Minha Casa Minha Vida. Mas ao apresentar seu relatório, o senador Carlos Fávaro, do PSD de Mato Grosso, explicou que os recentes aumentos orçamentários no programa habitacional, num total de 3 bilhões de reais, não permitirão que haja prejuízos ao setor.
20: Não há nenhuma precarização do programa tão relevante para o nosso país, dito por conta do aumento expressivo de recursos alocados para o programa e todo ele em execução com toda a demanda necessária garantida em orçamento.
19: A maior parte dos recursos, porém, será remanejada de um superávit do Fundo Nacional de Desenvolvimento Científico e Tecnológico, hoje o maior instrumento público de fomento à inovação e pesquisa no Brasil. Como a verba é originária de acúmulo financeiro já ocorrido, também não haverá cancelamento de nenhuma ação governamental ativa. O texto agora precisa ser votado em sessão conjunta do Congresso Nacional.
17: O senador Chico Rodrigues, do PSB de Roraima, destacou a aprovação do projeto que atualiza as regras da regularização fundiária urbana.
18: Autor da proposta, o parlamentar afirmou que a medida vai agilizar a titulação de imóveis, ampliar a segurança jurídica para famílias que vivem em áreas ainda não regularizadas e facilitar o acesso ao crédito e a investimentos em infraestrutura, especialmente em Roraima.
21: Esse projeto, ele é certeiro. Ele procura exatamente fazer com que essas pessoas que vivem, que ocupam esse espaço, na maioria das vezes informal, possam definitivamente terem o seu título, que vai ser a sua carta de alforria.
17: Já o senador Eduardo Girão, do Novo do Ceará, cobrou mais transparência do Ministério da Saúde na compra de insulinas e de dispositivos usados por pacientes com diabetes. Segundo o parlamentar, reportagens e apontamentos de órgãos de controle indicam falhas em equipamentos de aplicação e levantam dúvidas sobre as licitações, o que na avaliação dele pode comprometer o tratamento de pacientes atendidos pelo SUS.
18: Girão defendeu a divulgação dos contratos, dos estudos técnicos e das medidas adotadas para corrigir os problemas. Ele também criticou o veto ao projeto, que reconhece o diabetes tipo 1 como deficiência para fins legais, e afirmou que a decisão deve ser analisada pelo Congresso Nacional. Segundo o senador, o atendimento às pessoas com diabetes exige planejamento, transparência na gestão dos recursos públicos e garantia de tratamento seguro e contínuo.
22: Se um dispositivo médico apresenta falhas, o impacto é imediato. Significa interrupção do tratamento, insegurança para o paciente o aumento de um risco de complicações, sem falar no estresse de toda a família que sofre, que adoece junto.
17: E a Comissão de Assuntos Sociais discutiu a prevenção da cegueira evitável no Brasil.
18: Segundo um estudo da Agência Internacional para a Prevenção da Cegueira, mais de 28 milhões de brasileiros sofrerão perda de visão até 2030. Repórter César Mendes.
2: Autor do pedido do debate, médico oftalmologista, o senador Dr. Irã, do Progressistas de Roraima, afirmou que é fundamental a oferta de consultas oftalmológicas nas unidades básicas de saúde, as UBSs.
4: A gente precisa colocar a oftalmologia no núcleo de saúde da família. Eu não vejo razão para a oftalmologia estar na média alta complexidade quando a gente precisa dar acesso às pessoas nos rincões desse país, onde às vezes a gente não tem um hospital, mas a gente tem uma UBS.
2: Camila Carlone, do Ministério da Saúde, defendeu políticas voltadas para a infância e a importância da detecção precoce de problemas oculares em recém-nascidos. Mauro Goldbaum, do Conselho Brasileiro de Oftalmologia, pediu urgência no enfrentamento de doenças como a catarata e o glaucoma. E Vitor Pavarino, da Organização Pan-Americana da Saúde, alertou sobre o alto custo econômico da cegueira no mundo e apontou desigualdades no acesso aos cuidados oculares.
5: A OMS ela estima que 2 em cada 3 pessoas em países de baixa renda precisam de óculos, mas não têm acesso a esses óculos. E globalmente, 1 de cada 2 pessoas que precisa de cirurgia de catarata não tem acesso a esse procedimento.
2: O líder indígena é Wesh Yawalapiti, o Aurá, da terra indígena do Xingu, falou das dificuldades enfrentadas em aldeias situadas em áreas remotas do país e da importância de políticas públicas permanentes voltadas para essa população.
17: A última semana de trabalho no Congresso, antes do recesso parlamentar, terá pauta movimentada no Senado.
18: A Comissão de Segurança Pública analisa o porte temporário de arma para mulheres com medida protetiva. Também estão na pauta o aumento da pena para o estelionato amoroso e a estabilidade provisória para agentes em trabalho intermitente. As informações com Márcio Maturana.
23: Na terça-feira, a Comissão de Segurança Pública analisa em votação final, antes de o texto seguir para a Câmara dos Deputados, um projeto que autoriza porte de arma temporário para mulheres sob medida protetiva de urgência. Na quarta-feira, o uso de recursos do Fundo Eleitoral para combate a calamidades está na pauta da Comissão de Direitos Humanos. É uma sugestão legislativa apresentada por um cidadão no portal E-Cidadania que pode virar projeto de lei. Ainda na quarta, em votação final, a Comissão de Assuntos Sociais pode votar estabilidade provisória para gestantes em trabalho intermitente, temporário ou por prazo determinado. O senador Paulo Paim, do PT do Rio Grande do Sul, já foi relator substituto desse projeto.
24: De fato, o trabalho intermitente é um problemão. Eu conheço muitos colegas trabalhadores que dependem do trabalho intermitente. Ele ganha por hora trabalhada e, consequentemente, ele é chamado quanto o empregador precisa dele. E alguém vai me garantir que ele está pagando fundo de garantia, né? Que está pagando todos os direitos? Claro que não.
23: Outro projeto que pode ser votado pela Comissão de Direitos Humanos na quarta-feira aumenta a pena para crime de estelionato amoroso. É quando alguém usa um relacionamento para aplicar golpes emocionais, enganando, manipulando e causando prejuízos financeiros.
17: E a proposta de emenda à Constituição, que cria regras de aposentadoria diferenciada para agentes comunitários de saúde e agentes de combate às endemias, é o principal destaque da pauta do plenário desta terça-feira. A proposta permite a aposentadoria aos 57 anos para mulheres e aos 60 anos para homens, desde que comprovados 25 anos de contribuição e de exercício na atividade. O texto também prevê a regularização do vínculo funcional dos profissionais, regras de transição, assistência financeira da União e estende os mesmos benefícios a agentes indígenas de saúde e agentes de saneamento.
18: Se a proposta for aprovada em primeiro turno, ainda terá que passar por novas sessões de discussão e por uma votação em segundo turno. Também estão na pauta a reforma do processo administrativo tributário, o incentivo à produção nacional de fertilizantes e a limitação da retenção de recursos dos fundos de participação de estados e municípios para pagamento de dívidas previdenciárias.
17: Rádio Agência, serviço da Rádio Senado, que distribui conteúdo gratuito para emissoras de todo o país, ultrapassou a marca de 5 mil rádios parceiras.
18: A rede chegou a 5.011 emissoras, com média de 25 novas adesões por mês. A maioria está fora dos grandes grupos de comunicação e inclui rádios comunitárias, públicas e educativas. As parcerias estão presentes em 1.737 municípios, nos 26 estados e no Distrito Federal. Para Fernanda Nardelli, coordenadora de distribuição da Rádio Agência, o resultado reforça a democratização do acesso à informação.
0: O rádio continua sendo um veículo de comunicação confiável que consegue chegar em lugares que nenhum outro veículo consegue. E a gente vê isso com os nossos resultados.
17: As emissoras interessadas em se tornar parceiras da Rádio Agência Senado precisam fazer apenas o seu cadastro, disponível na internet no endereço senado.leg.br/radioagência.
18: Edição de Paulo Groba e trabalhos técnicos de João Lira, o Jornal do Senado fica por aqui. Acompanhe agora as notícias da Câmara dos Deputados. Boa noite.
17: Boa noite e até amanhã.
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3: Avança na Câmara a criação de programa que leva eletricidade às escolas.
6: Parlamentares estudam utilização de bens confiscados em garimpo ilegal.
3: Projeto proíbe a divulgação de dados de servidoras com medida protetiva.
7: Boa noite. Para manter a proteção a vítimas de violência doméstica, um projeto determina que alguns dados de servidoras públicas nessa condição estejam fora da internet. O repórter Luiz Cláudio Canuto mostra os detalhes da proposta que já passou por algumas comissões da Câmara.
25: A Comissão de Administração e Serviço Público da Câmara dos Deputados aprovou projeto que proíbe a divulgação na internet de dados profissionais de servidoras públicas que estejam sob medida protetiva da Lei Maria da Penha, principalmente o salário e o local de trabalho. A proteção também valeria para pessoas diretamente ligadas à vítima, como pais, filhos e aquelas que formam novos relacionamentos com ela. Pelo texto, o juiz pode determinar a retirada das informações dos portais de transparência ou das páginas de órgãos públicos em até 24 horas. No caso de não cumprimento da decisão, sem justificativa, deve ser instaurado o processo administrativo disciplinar para apurar a responsabilidade. O projeto acrescenta um artigo à Lei Maria da Penha, de 2006, e muda a Lei de Acesso à Informação, de 2011. Foi aprovada uma nova versão do texto, feita pelo deputado delegado Antônio Furtado, do União do Rio de Janeiro, relator da proposta na Comissão de Direitos de Defesa da Mulher. A relatora na Comissão de Administração, deputada Sâmia Bonfim, do PSOL de São Paulo, reconhece a importância dos mecanismos de transparência que permitem ao cidadão saber o salário e benefícios dos servidores.
26: Mas no caso específico das mulheres vítimas de violência, acaba sendo uma exposição e um novo risco para ela, porque há diversas formas de violência, inclusive a violência patrimonial. E a partir dali também dá para se identificar quais são as suas condições de vida, onde ela mora, onde ela tem a vida social dela, porque existem muitos dados para além dos dados de salário, né? Dizem respeito à alocação, ao órgão em que ela está. Então a proposta ela é muito clara, é vedar qualquer tipo de informação em se tratando de mulheres que têm medida protetiva e que, portanto, estão expostas, né? Estão vulneráveis numa condição de risco.
25: Em seu parecer, Sâmia Bonfim previu que o sigilo dure enquanto persistir a situação de ameaça, com revisão a cada 5 anos. As informações que não forem sigilosas poderão ser acessadas por meio de certidão, extrato ou cópia, com a ocultação das partes em sigilo. O projeto do deputado Pedro Lucas Fernandes, do União do Maranhão, ainda vai ser analisado pela Comissão de Constituição e Justiça e não precisa passar pelo plenário. Para virar lei, precisa ser aprovado na Câmara e no Senado. Da Rádio Câmara de Brasília, Luiz Cláudio Canuto.
1: Direitos Humanos.
3: O
8: Rubens Ottoni, do PT de Goiás, defende a aprovação de projeto que obriga aeroportos a oferecer salas multissensoriais e de acomodação. Relator da medida, ele assinala que a ideia é acolher passageiros neurodivergentes em momentos de crise ou desconforto.
10: Rubens Ottoni destaca que a proposta também prevê capacitação periódica para equipes de atendimento e de segurança. O parlamentar acrescenta que a matéria determina que novos contratos de concessão aeroportuária incluam essa exigência.
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12: Justiça.
8: Proposta sugere o aproveitamento de equipamentos confiscados em operações contra o garimpo ilegal. A repórter Maria Neves tem os detalhes.
13: A Comissão de Minas e Energia da Câmara dos Deputados aprovou o projeto que proíbe a destruição imediata de bens de alto valor apreendidos em garimpo ilegal, como aeronaves, embarcações e tratores. Pela proposta, esses equipamentos deverão ser aproveitados pelo poder público sempre que possível. Autor do projeto, o deputado defensor Estélio Denner, de Roraima, defende não ser razoável a simples destruição de equipamentos que podem custar milhões de reais, como é o caso de aeronaves. Ele argumenta que há situações em que esse maquinário poderia atender aos interesses do próprio Estado.
14: Por exemplo, um maquinário de uma draga que pode servir muito bem ou das regiões que precisam, por exemplo, de balsas. Vou dar um exemplo específico aqui no estado de Roraima. Nós temos aqui no estado de Roraima ainda vários e vários rios que nós usamos balsas para a gente poder trafegar nas nossas rodovias, tanto federal como estadual ou municipal. Nós temos que ter balsas. Essas balsas poderiam ser reutilizadas para essa finalidade de a gente ajudar as pessoas a se locomover dentro do estado. Então tudo isso passa por esse projeto.
13: Dentre os destinos que podem ter os equipamentos apreendidos em garimpo ilegal, o projeto prevê, por exemplo, o leilão público, com a destinação dos recursos para fundos de fiscalização ambiental e recuperação de áreas degradadas. Outra aplicação possível prevista na proposta é a incorporação ao patrimônio público. O texto determina ainda a doação para instituições de ensino técnico ou superior. A destruição somente seria permitida em caso de risco iminente à segurança dos agentes públicos ou da população, ou se um laudo técnico comprovar que a remoção do bem é inviável ou gera risco ambiental grave. O projeto que proíbe a destruição imediata de equipamentos apreendidos em garimpos ilegais ainda será analisado pelas comissões de Meio Ambiente e de Constituição e Justiça. Da Rádio Câmara de Brasília, Maria Neves.
12: Agricultura.
10: Tramita na casa projeto de Maurício do Vôlei, do PL de Minas Gerais, que cria o Programa Nacional de Simplificação do Licenciamento Ambiental Rural de Pequeno Porte. Segundo o deputado, a medida reduz a burocracia para atividades de baixo impacto ambiental.
8: Nas palavras de Maurício do Vôlei, a proposta cria um rito simplificado para a concessão de licenças e prioriza a tramitação dos pedidos. Ele considera que o projeto gera mais eficiência e segurança jurídica ao produtor, sem reduzir as exigências de proteção ao meio ambiente.
12: Economia.
9: projeto regulamenta a relação entre plataformas de comércio eletrônico e vendedores parceiros. De autoria de Paulinho da Força, do Solidariedade de São Paulo, a matéria estabelece regras de transparência, restringe alterações unilaterais de contratos e cria mecanismos para coibir práticas consideradas abusivas.
12: O texto prevê aviso prévio de 90 dias para mudanças que aumentem custos aos vendedores e proíbe condutas como a imposição de serviços. Paulinho da Força afirma que a medida protege pequenos empreendedores, fortalece a concorrência e reduz abusos no mercado digital.
15: Relações Exteriores.
9: A comissão aprova projeto que cria o Plano Nacional de Segurança de Fronteiras. A repórter Silvia Munhato explica os pontos da proposta.
16: A Comissão de Relações Exteriores e de Defesa Nacional da Câmara aprovou o projeto que institui o Plano Nacional de Segurança de Fronteiras. O projeto aprovado destina 30% dos recursos do Fundo Nacional de Segurança Pública para financiar o fortalecimento da fiscalização e o combate a crimes como narcotráfico e contrabando na faixa de fronteira brasileira. O relator, deputado José Rocha, do União da Bahia, modificou a proposta inicial para incluir o Ministério da Agricultura e Pecuária nos órgãos de gestão do plano.
19: Principalmente dos produtos fitossanitários que entram clandestinamente pelas fronteiras, a exemplo não só dos insumos, como também de soja contrabandeada por essas fronteiras.
16: A proposta estabelece a atuação integrada entre órgãos federais, estaduais e municipais e, para viabilizar essa coordenação, serão criados gabinetes de gestão integrada de fronteira e um centro de operações conjuntas, sediado no Ministério da Defesa. O deputado Arlindo Quinalha, do PT de São Paulo, foi contrário ao texto, afirmando que a ação nas fronteiras faz parte de várias normas infralegais que precisam ser flexíveis.
20: Tem tido iniciativas cuidando do tema. Pode não ser completo, evidentemente, mas cabe ao executivo essas iniciativas.
16: A proposta que cria o Plano Nacional de Segurança de Fronteiras ainda será analisada pelas comissões de Finanças e Tributação e de Constituição e Justiça. Da Rádio Câmara de Brasília, Silvia Munhato.
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15: Transportes.
12: Tramita na Câmara projeto de Caroline de Tone, do PL de Santa Catarina, que proíbe o uso de drones, satélites e sistemas de inteligência artificial para a aplicação de multas de trânsito. A deputada explica que a proposta mantém o uso de equipamentos de fiscalização já previstos na legislação.
9: Caroline de Tone sustenta que o projeto garante mais segurança jurídica e previsibilidade na fiscalização de trânsito. Ela avalia ainda que a medida também protege os motoristas de formas de monitoramento que possam comprometer a privacidade e gerar abusos.
12: Paulo Guedes, do PT de Minas Gerais, requer a realização de audiência para discutir a regulamentação dos táxis intermunicipais e do transporte alternativo. Ele afirma que o debate também deve abordar os critérios adotados para a aplicação de multas e apreensão de veículos.
9: Segundo Paulo Guedes, a audiência deve reunir órgãos públicos, representantes da categoria e especialistas para discutir alternativas que conciliem a fiscalização, a segurança dos passageiros, o direito ao trabalho dos profissionais e a melhoria da mobilidade entre os municípios.
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0: Comissões.
2: Deputados analisam regras para suporte de bicicletas em ônibus urbanos. O repórter José Carlos Oliveira nos conta quais são.
4: As comissões de Viação e Transporte e de Desenvolvimento Urbano da Câmara dos Deputados aprovaram regras para suporte de bicicletas em ônibus e micro-ônibus do transporte coletivo urbano. A intenção é facilitar a mobilidade nas cidades, incentivando o uso das bicicletas no deslocamento diário, como afirma o deputado Diego Andrade, do PSD de Minas Gerais, um dos relatores do texto.
5: Nós temos muitos ciclistas no Brasil e a gente tem que estar estimulando, né, mais ciclovias e essa integração com o transporte público. Por exemplo, a gente sabe que nem todo o transporte público leva a pessoa à porta da casa dela, né? Então ela pode se deslocar de bicicleta e aí ter o suporte para colocar a bicicleta e se deslocar.
4: A proposta original do deputado Juninho do Pneu, do Rio de Janeiro, previa obrigatoriedade na instalação dos suportes de bicicleta nos ônibus. Já Diego Andrade preferiu adotar um modelo que permite a implementação da medida de acordo com a realidade de cada município. O relator também quer que a regulamentação conte com o apoio técnico do CONTRAN, Conselho Nacional de Trânsito.
5: A gente passa para o poder público municipal estar regulamentando essa questão, né? De acordo com quais as linhas que têm a viabilidade, os veículos que têm a viabilidade e ao CONTRAN para poder definir como que isso será feito, né? Observando aí as normas de segurança, é claro, mas valorizando o ciclista e integrando aí os modais de transporte.
4: De acordo com o texto, as prefeituras terão autonomia para definir os trajetos de transporte público integrado e o percentual da frota de ônibus e micro-ônibus que terão suportes para bicicletas. Se também for aprovado na Comissão de Constituição e Justiça, o projeto de lei poderá ser enviado diretamente para análise do Senado, sem necessidade de votação no plenário da Câmara. Da Rádio Câmara de Brasília, José Carlos Oliveira.
0: Educação.
6: Política pública para garantir energia elétrica de qualidade nas escolas, principalmente as localizadas em áreas remotas, está sendo analisada em projeto na Câmara. Os detalhes com a repórter Sofia Peçanha.
7: A Comissão de Minas e Energia aprovou a criação do programa Luz na Escola por meio de verba do Fundo de Universalização de Serviços de Telecomunicações, o FUST. O programa apresenta os seguintes objetivos: promover a instalação de sistemas de geração de energia elétrica e apoiar as escolas em regiões de difícil acesso ou em situações de vulnerabilidade, de acordo com as metas do Plano Nacional de Educação e da Agenda 2030 para o Desenvolvimento Sustentável. Durante a votação na comissão, o relator, deputado Hugo Leal, do PSD do Rio de Janeiro, reafirmou que a promoção da equidade e da inclusão educacional, quando motivadas pela infraestrutura energética sustentável, devem ser uma prioridade governamental.
17: O projeto de lei que ora analisamos dá um passo além de garantir que a ausência de energia elétrica não seja obstáculo para a execução de políticas públicas de conectividade e educação digital.
7: Pelo texto, o programa será coordenado pelos órgãos responsáveis pelas políticas educacionais de comunicação e de energia. Além disso, o foco do projeto será em atender todas as escolas de educação básica da rede pública, em especial as localizadas em áreas remotas e sem acesso à energia. Em sua justificativa, o deputado Pedro Kuzai, do PT de Santa Catarina, autor do projeto, destacou que o programa surge como resposta a esse obstáculo. Dessa forma, a implementação da medida contribuirá para a sustentabilidade ambiental e a redução das desigualdades regionais. Na reunião da comissão, o deputado Guleal confirmou que o projeto destaca a importância do acesso à educação de qualidade e a inclusão digital como motores essenciais para o desenvolvimento social e econômico do país.
17: Entendemos que a iniciativa representa um avanço decisivo na universalização do acesso à energia elétrica em todas as escolas públicas, fortalecendo a integração entre políticas públicas estruturantes de educação, telecomunicações e energia.
7: O Fundo de Universalização dos Serviços de Telecomunicações tem o objetivo de promover a universalização da conectividade nas escolas públicas. Atualmente, o fundo não abrange investimentos em fontes de energia renovável para escolas localizadas em áreas sem acesso à eletricidade. Portanto, a proposta altera a lei que institui o FUST, oferecendo a essas instituições os recursos necessários para se conectarem à rede elétrica e, consequentemente, à internet. Para ser aprovado, o projeto que cria o programa Luz na Escola ainda precisa ser analisado pelas comissões de Finanças, de Educação e de Constituição e Justiça. Da Rádio Câmara de Brasília, Sofia Peçanha.
0: Habitação.
2: Igor Timo, do União de Minas Gerais, é autor de projeto que amplia para 60 salários mínimos o valor dos imóveis que podem ser transferidos sem escritura pública. O deputado assinala que o propósito é reduzir custos para famílias de baixa renda, facilitando a regularização de moradias populares.
0: Igor Timo avalia que a regra atual empurra muitos compradores para contratos informais. O parlamentar ressalta que a proposta dispensa a escritura pública nesses casos, mas mantém a exigência de registro no cartório de imóveis.
2: Termina agora o Jornal Câmara dos Deputados, produzido pela Rádio Câmara, com trabalhos técnicos de Everson Urani e a apresentação de Márcio Aquiles Sardi e Val Monteiro. Boa noite.
0: Uma boa noite para você. Você fica com as notícias do Tribunal de Contas da União.
1: Minuto do TCU.
3: O Tribunal de Contas da União avaliou a atuação dos órgãos responsáveis pela prevenção e pelo combate à adulteração de bebidas alcoólicas. A auditoria analisou ações de registro, fiscalização, rastreabilidade e coordenação entre órgãos como Anvisa, Ministério da Agricultura e Ministério da Saúde. O tribunal identificou falta de barreiras preventivas para evitar o desvio de etanol combustível usado na adulteração de bebidas, além de problemas no sistema de registro e controle. A fiscalização também apontou falta de integração entre os órgãos de fiscalização e dificuldades para aplicar métodos baseados em risco. O TCU recomendou medidas à Anvisa, ao Ministério da Agricultura, à Agência Nacional do Petróleo, Gás Natural e Biocombustíveis e à Receita Federal para fortalecer a fiscalização e proteger a saúde dos consumidores. Saiba mais em tcu.gov.br.
1: 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Você, 8 horas.
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12: Novidade na Folha do Norte. Além do jornal impresso, do site, do Instagram e do Facebook, o Folha do Norte agora está com Web TV, com um programa de entrevistas. É isso mesmo, um canal no YouTube com assuntos diversos como saúde.

0: Muito obrigado.
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1: 8 e 16.

0: Simone Mendes.
1: Esqueça tudo, pagode de qualidade.
0: Que coisa linda, hein?
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3: 8:19.

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11: 8h26.

0: Nunca foi.
1: Jorge Matheus.
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0: Muito obrigado. Obrigado, BC. Obrigado, Camboriú.
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1: 8h38.
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2: 8h46.
3: Luan Santana e Léo Foguete. Luan City Festival São Paulo.

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2: 8h50.
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1: 8h53.
2: Guilherme Benuto, menos é mais.
3: Matheus Fernandes.
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0: Obrigado, meu irmão.
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1: 8h58.
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